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7: 10 e 1.
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5: 10h32.
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6: 11.1.
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1: 11:11.
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2: 11:37.
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1: 11:56.
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2: 11:59.
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4: Meia-noite e 29.
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2: 1 e 2.
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2: 1h31.
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3: 2 horas.
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3: 2h32.
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0: Obrigado, pai. 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
4: 3 e 4.
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3: 3h30.
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1: 3h46.
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0: Obrigado!
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0: Faz barulho, quem gostou?
1: Obrigado, gente.
0: Roberto e Ronaldo.
2: 4 e 14.
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2: 4h39.
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2: 4:47.
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4: Não, o problema é meu, que eu sou vizinho dele.
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0: Rezemos com devoção a coroa das sete dores da Virgem Maria. Em nome do Pai, do Filho e do Espírito Santo. Amém. Nós vos louvamos e vos bendizemos, Senhor, porque associastes a Virgem Maria à obra da salvação. Contemplamos a vossa dor, ó Maria, para seguir-vos no caminho da fé. Creio em Deus Pai Todo-Poderoso, Criador do céu e da terra, e em Jesus Cristo, seu único Filho, nosso Senhor, que foi concebido pelo poder do Espírito Santo. Nasceu da Virgem Maria, padeceu sob Pôncio Pilatos, foi crucificado, morto e sepultado, desceu à mansão dos mortos, ressuscitou ao terceiro dia, subiu aos céus, está sentado à direita de Deus Pai Todo-Poderoso, de onde há de vir julgar os vivos e os mortos. Creio no Espírito Santo, na Santa Igreja Católica, na comunhão dos santos, na remissão dos pecados, na ressurreição da carne. Amém.
1: Pai nosso que estás no céu, santificado seja o vosso nome. Venha a nós ao vosso reino. Seja feita a vossa vontade, assim na terra como no céu. O pão nosso de cada dia nos dai hoje. Perdoai as nossas ofensas, assim como nós perdoamos a quem nos tenha ofendido. E não nos deixeis cair em tentação, mas livrai-nos do mal. Amém.
2: Ave Maria, cheia de graça, o Senhor é convosco. Bendita sois vós entre as mulheres. Bendito é o fruto em vosso ventre, Jesus. Santa Maria, Mãe de Deus, rogai por nós, os pecadores, agora e na hora da nossa morte. Amém. Ave Maria, cheia de graça, o Senhor é convosco. Bendita sois vós entre as mulheres. Bendito é o fruto em vosso ventre, Jesus. Santa Maria, Mãe de Deus, rogai por nós, os pecadores, agora e na hora da nossa morte. Amém. Ave Maria, cheia de graça, o Senhor é convosco. Bendita sois vós entre as mulheres. Bendito é o fruto em vosso ventre, Jesus. Santa Maria, Mãe de Deus, rogai por nós, os pecadores, agora e na hora da nossa morte. Amém.
3: Contemplamos a memória das dores de Maria. Primeira dor. Maria acolhe com fé a profecia de Simeão. Simeão os abençoou e disse a Maria, sua mãe: eis que este menino está destinado a ser ocasião de queda e elevação de muitos em Israel e sinal de contradição. Quanto a ti, uma espada te transpassará a alma. Lucas capítulo 2, versículos 34 e 35.
1: Pai nosso que estás no céu, santificado seja o vosso nome. Venha a nós ao vosso reino. Seja feita a vossa vontade, assim na terra como no céu. O pão nosso de cada dia nos dai hoje. Perdoai as nossas ofensas, assim como nós perdoamos a quem nos tenha ofendido. E não nos deixeis cair em tentação, mas livrai-nos do mal. Amém.
2: Ave Maria, cheia de graça, o Senhor é convosco. Bendita sois vós entre as mulheres. Bendito é o fruto em vosso ventre, Jesus. Santa Maria, Mãe de Deus, rogai por nós, os pecadores, agora e na hora da nossa morte. Amém. Ave Maria, cheia de graça, o Senhor é convosco. Bendita sois vós entre as mulheres, bendito é o fruto em vosso ventre, Jesus. Santa Maria, Mãe de Deus, rogai por nós, os pecadores, agora e na hora da nossa morte. Amém. Ave Maria, cheia de graça, o Senhor é convosco. Bendita sois vós entre as mulheres, bendito é o fruto em vosso ventre, Jesus. Santa Maria, Mãe de Deus, rogai por nós, os pecadores, agora e na hora da nossa morte. Amém. Ave Maria, cheia de graça, o Senhor é convosco. Bendita sois vós entre as mulheres, bendito é o fruto em vosso ventre, Jesus. Santa Maria, Mãe de Deus, rogai por nós, os pecadores, agora e na hora da nossa morte. Amém. Ave Maria, cheia de graça, o Senhor é convosco. Bendita sois vós entre as mulheres, bendito é o fruto em vosso ventre, Jesus. Santa Maria, Mãe de Deus, rogai por nós, os pecadores, agora e na hora da nossa morte. Amém. Ave Maria, cheia de graça, o Senhor é convosco. Bendita sois vós entre as mulheres, bendito é o fruto em vosso ventre, Jesus. Santa Maria, Mãe de Deus, rogai por nós, os pecadores, agora e na hora da nossa morte. Amém. Ave Maria, cheia de graça, o Senhor é convosco. Bendita sois vós entre as mulheres, bendito é o fruto em vosso ventre, Jesus. Santa Maria, Mãe de Deus, rogai por nós, os pecadores, agora e na hora da nossa morte. Amém.
3: Segunda dor. Maria foge para o Egito com Jesus e José. O anjo do Senhor apareceu em sonho a José e disse: levanta, toma o menino e a mãe, foge para o Egito e fica lá até que te avise, pois Herodes vai procurar o menino para matá-lo. Levantando-se, José tomou o menino e a mãe e partiu para o Egito. Mateus capítulo 2, versículos 13 a 14.
1: Pai nosso que estás no céu, santificado seja o vosso nome. Venha a nós ao vosso reino. Seja feita a vossa vontade, assim na terra como no céu. O pão nosso de cada dia nos dai hoje. Perdoai as nossas ofensas, assim como nós perdoamos a quem nos tenha ofendido. E não nos deixeis cair em tentação, mas livrai-nos do mal. Amém.
2: Ave Maria, cheia de graça, o Senhor é convosco. Bendita sois vós entre as mulheres. Bendito é o fruto em vosso ventre, Jesus. Santa Maria, Mãe de Deus, rogai por nós, os pecadores, agora e na hora da nossa morte. Amém. Ave Maria, cheia de graça, o Senhor é convosco. Bendita sois vós entre as mulheres. Bendito é o

0: O Senhor é convosco, bendita sois vós entre as mulheres, bendito é o fruto em vosso ventre, Jesus. Santa Maria, Mãe de Deus, rogai por nós, os pecadores, agora e na hora da nossa morte. Amém. Ave Maria, cheia de graça, o Senhor é convosco, bendita sois vós entre as mulheres, bendito é o fruto em vosso ventre, Jesus. Santa Maria, Mãe de Deus, rogai por nós, os pecadores, agora e na hora da nossa morte. Amém.
1: Terceira dor. Maria procura Jesus perdido em Jerusalém. Acabados os dias da festa de Páscoa, quando voltaram, o menino Jesus ficou em Jerusalém sem que os pais o percebessem. Pensando que estivesse na caravana, andaram a caminho de um dia e o procuraram entre parentes e conhecidos, e não o acharam. Voltaram a Jerusalém à procura dele. Lucas capítulo 2, versículo 43 a 45.
2: Pai nosso que estás no céu, santificado seja o vosso nome. Venha a nós ao vosso reino. Seja feita a vossa vontade, assim na terra como no céu. O pão nosso de cada dia nos dai hoje. Perdoai as nossas ofensas, assim como nós perdoamos a quem nos tenha ofendido. E não nos deixeis cair em tentação, mas livrai-nos do mal. Amém.
0: Ave Maria, cheia de graça, o Senhor é convosco. Bendita sois vós entre as mulheres. Bendito é o fruto em vosso ventre, Jesus. Santa Maria, Mãe de Deus, rogai por nós, os pecadores, agora e na hora da nossa morte. Amém. Ave Maria, cheia de graça, o Senhor é convosco. Bendita sois vós entre as mulheres. Bendito é o fruto em vosso ventre, Jesus. Santa Maria, Mãe de Deus, rogai por nós, os pecadores, agora e na hora da nossa morte. Amém. Ave Maria, cheia de graça, o Senhor é convosco. Bendita sois vós entre as mulheres. Bendito é o fruto em vosso ventre, Jesus. Santa Maria, Mãe de Deus, rogai por nós, os pecadores, agora e na hora da nossa morte. Amém. Ave Maria, cheia de graça, o Senhor é convosco. Bendita sois vós entre as mulheres. Bendito é o fruto em vosso ventre, Jesus. Santa Maria, Mãe de Deus, rogai por nós, os pecadores, agora e na hora da nossa morte. Amém. Ave Maria, cheia de graça, o Senhor é convosco. Bendita sois vós entre as mulheres. Bendito é o fruto em vosso ventre, Jesus. Santa Maria, Mãe de Deus, rogai por nós, os pecadores, agora e na hora da nossa morte. Amém. Ave Maria, cheia de graça, o Senhor é convosco. Bendita sois vós entre as mulheres. Bendito é o fruto em vosso ventre, Jesus. Santa Maria, Mãe de Deus, rogai por nós, os pecadores, agora e na hora da nossa morte. Amém. Ave Maria, cheia de graça, o Senhor é convosco. Bendita sois vós entre as mulheres. Bendito é o fruto em vosso ventre, Jesus. Santa Maria, Mãe de Deus, rogai por nós, os pecadores, agora e na hora da nossa morte. Amém.
1: Quarta dor. Maria encontra-se com Jesus a caminho do Calvário. Ao conduzir Jesus, lançaram-lhe mão de um certo Simão de Cirene, que vinha do campo, e o encarregaram de levar a cruz atrás de Jesus. Seguia-o grande multidão de povo e de mulheres que batiam no peito e o lamentavam. Lucas, capítulo 23, a 26 e 27.
2: Pai nosso que estás no céu, santificado seja o vosso nome. Venha a nós ao vosso reino. Seja feita a vossa vontade, assim na terra como no céu. O pão nosso de cada dia nos dai hoje. Perdoai as nossas ofensas, assim como nós perdoamos a quem nos tenha ofendido. E não nos deixeis cair em tentação, mas livrai-nos do mal. Amém.
0: Ave Maria, cheia de graça, o Senhor é convosco. Bendita sois vós entre as mulheres. Bendito é o fruto em vosso ventre, Jesus. Santa Maria, Mãe de Deus, rogai por nós, os pecadores, agora e na hora da nossa morte. Amém. Ave Maria, cheia de graça, o Senhor é convosco. Bendita sois vós entre as mulheres. Bendito é o fruto em vosso ventre, Jesus. Santa Maria, Mãe de Deus, rogai por nós, os pecadores, agora e na hora da nossa morte. Amém. Ave Maria, cheia de graça, o Senhor é convosco. Bendita sois vós entre as mulheres. Bendito é o fruto em vosso ventre, Jesus. Santa Maria, Mãe de Deus, rogai por nós, os pecadores, agora e na hora da nossa morte. Amém. Ave Maria, cheia de graça, o Senhor é convosco. Bendita sois vós entre as mulheres. Bendito é o fruto em vosso ventre, Jesus. Santa Maria, Mãe de Deus, rogai por nós, os pecadores, agora e na hora da nossa morte. Amém. Ave Maria, cheia de graça, o Senhor é convosco. Bendita sois vós entre as mulheres, bendito é o fruto em vosso ventre, Jesus. Santa Maria, Mãe de Deus, rogai por nós, os pecadores, agora e na hora da nossa morte. Amém. Ave Maria, cheia de graça, o Senhor é convosco. Bendita sois vós entre as mulheres, bendito é o fruto em vosso ventre, Jesus. Santa Maria, Mãe de Deus, rogai por nós, os pecadores, agora e na

0: Hora da nossa morte. Amém. Ave Maria, cheia de graça, o Senhor é convosco. Bendita sois vós entre as mulheres. Bendito é o fruto em vosso ventre, Jesus. Santa Maria, Mãe de Deus, rogai por nós, os pecadores, agora e na hora da nossa morte. Amém.
1: Quinta dor. Maria permanece junto à cruz do seu filho. Junto à cruz de Jesus, estavam de pé sua mãe, a irmã de sua mãe, Maria de Cleófas e Maria Madalena. Vendo a mãe e perto dela, o discípulo a quem amava disse para Jesus, a mãe: mulher, eis aí o teu filho. Depois disse para o discípulo: eis aí a tua mãe. João, capítulo 19, 15 a 27.
2: Pai nosso que estás no céu, santificado seja o vosso nome. Venha a nós ao vosso reino. Seja feita a vossa vontade, assim na terra como no céu. O pão nosso de cada dia nos dai hoje. Perdoai as nossas ofensas, assim como nós perdoamos a quem nos tenha ofendido. E não nos deixeis cair em tentação, mas livrai-nos do mal. Amém.
0: Ave Maria, cheia de graça, o Senhor é convosco. Bendita sois vós entre as mulheres. Bendito é o fruto em vosso ventre, Jesus. Santa Maria, Mãe de Deus, rogai por nós, os pecadores, agora e na hora da nossa morte. Amém. Ave Maria, cheia de graça, o Senhor é convosco. Bendita sois vós entre as mulheres. Bendito é o fruto em vosso ventre, Jesus. Santa Maria, Mãe de Deus, rogai por nós, os pecadores, agora e na hora da nossa morte. Amém. Ave Maria, cheia de graça, o Senhor é convosco. Bendita sois vós entre as mulheres. Bendito é o fruto em vosso ventre, Jesus. Santa Maria, Mãe de Deus, rogai por nós, os pecadores, agora e na hora da nossa morte. Amém. Ave Maria, cheia de graça, o Senhor é convosco. Bendita sois vós entre as mulheres. Bendito é o fruto em vosso ventre, Jesus. Santa Maria, Mãe de Deus, rogai por nós, os pecadores, agora e na hora da nossa morte. Amém. Ave Maria, cheia de graça, o Senhor é convosco. Bendita sois vós entre as mulheres. Bendito é o fruto em vosso ventre, Jesus. Santa Maria, Mãe de Deus, rogai por nós, os pecadores, agora e na hora da nossa morte. Amém. Ave Maria, cheia de graça, o Senhor é convosco. Bendita sois vós entre as mulheres. Bendito é o fruto em vosso ventre, Jesus. Santa Maria, Mãe de Deus, rogai por nós, os pecadores, agora e na hora da nossa morte. Amém. Ave Maria, cheia de graça, o Senhor é convosco. Bendita sois vós entre as mulheres. Bendito é o fruto em vosso ventre, Jesus. Santa Maria, Mãe de Deus, rogai por nós, os pecadores, agora e na hora da nossa morte. Amém.
1: Sexta dor. Maria recebe nos braços o corpo de Jesus deposto da cruz. Chegada a tarde, porque era dia da preparação, isto é, a véspera de sábado, veio José de Arimateia, entrou decidido na casa de Pilatos e pediu o corpo de Jesus. Pilatos, então, deu o cadáver a José, que o retirou da cruz. Mateus 15 a 42.
2: Pai nosso que estás no céu, santificado seja o vosso nome. Venha a nós ao vosso reino. Seja feita a vossa vontade, assim na terra como no céu. O pão nosso de cada dia nos dai hoje. Perdoai as nossas ofensas, assim como nós perdoamos a quem nos tenha ofendido. E não nos deixeis cair em tentação, mas livrai-nos do mal. Amém.
0: Ave Maria, cheia de graça, o Senhor é convosco. Bendita sois vós entre as mulheres, bendito é o fruto em vosso ventre, Jesus. Santa Maria, Mãe de Deus, rogai por nós, os pecadores, agora e na hora da nossa morte. Amém. Ave Maria, cheia de graça, o Senhor é convosco. Bendita sois vós entre as mulheres, bendito é o fruto em vosso ventre, Jesus. Santa Maria, Mãe de Deus, rogai por nós, os pecadores, agora e na hora da nossa morte. Amém. Ave Maria, cheia de graça, o Senhor é convosco. Bendita sois vós entre as mulheres, bendito é o fruto em vosso ventre, Jesus. Santa Maria, Mãe de Deus, rogai por nós, os pecadores, agora e na hora da nossa morte. Amém. Ave Maria, cheia de graça, o Senhor é convosco. Bendita sois vós entre as mulheres. Bendito é o fruto em vosso ventre, Jesus. Santa Maria, Mãe de Deus, rogai por nós, os pecadores, agora e na hora da nossa morte. Amém. Ave Maria, cheia de graça, o Senhor é convosco. Bendita sois vós entre as mulheres. Bendito é o fruto em vosso ventre, Jesus. Santa Maria, Mãe de Deus, rogai por nós, os pecadores, agora e na hora da nossa morte. Amém. Ave Maria, cheia de graça, o Senhor é convosco. Bendita sois vós entre as mulheres. Bendito é o fruto em vosso ventre, Jesus. Santa Maria, Mãe de Deus, rogai por nós, os pecadores, agora e na hora da nossa morte. Amém. Ave Maria, cheia de graça, o Senhor é convosco. Bendita sois vós entre as mulheres. Bendito é o fruto em vosso ventre, Jesus. Santa Maria, Mãe Mãe de Deus, rogai por nós, os pecadores, agora e na hora da nossa morte. Amém.
1: Sétima dor. Maria leva ao sepulcro o corpo de Jesus à espera da ressurreição. Os discípulos tiraram o corpo de Jesus e envolveram em faixas de linho com aromas, conforme era o costume de sepultar os judeus. Havia perto do local onde fica crucificado um jardim. E no jardim, um sepulcro novo, onde ninguém ainda fora depositado. Foi ali que puseram Jesus. João, versículo 9, capítulos 40 a 42.
2: Pai nosso que estás no céu, santificado seja o vosso nome. Venha a nós ao vosso reino. Seja feita a vossa vontade, assim na terra como no céu. O pão nosso de cada dia nos dai hoje. Perdoai as nossas ofensas, assim como nós perdoamos a quem nos tenha ofendido. E não nos deixeis cair em tentação, mas livrai-nos do mal. Amém.
0: Ave Maria, cheia de graça, o Senhor é convosco. Bendita sois vós entre as mulheres. Bendito é o fruto em vosso ventre, Jesus. Santa Maria, Mãe de Deus, rogai por nós, os pecadores, agora e na hora da nossa morte. Amém. Ave Maria, cheia de graça, o Senhor é convosco. Bendita sois vós entre as mulheres, bendito é o fruto em vosso ventre, Jesus. Santa Maria, Mãe de Deus, rogai por nós, os pecadores, agora e na hora da nossa morte. Amém. Ave Maria, cheia de graça, o Senhor é convosco. Bendita sois vós entre as mulheres, bendito é o fruto em vosso ventre, Jesus. Santa Maria, Mãe de Deus, rogai por nós, os pecadores, agora e na hora da nossa morte. Amém. Ave Maria, cheia de graça, o Senhor é convosco. Bendita sois vós entre as mulheres, bendito é o fruto em vosso ventre, Jesus. Santa Maria, Mãe de Deus, rogai por nós, os pecadores, agora e na hora da nossa morte. Amém. Ave Maria, cheia de graça, o Senhor é convosco. Bendita sois vós entre as mulheres, bendito é o fruto em vosso ventre, Jesus. Santa Maria, Mãe de Deus, rogai por nós, os pecadores, agora e na hora da nossa morte. Amém. Ave Maria, cheia de graça, o Senhor é convosco. Bendita sois vós entre as mulheres, bendito é o fruto em vosso ventre, Jesus. Santa Maria, Mãe de Deus, rogai por nós, os pecadores, agora e na hora da nossa morte. Amém. Ave Maria, cheia de graça, o Senhor é convosco. Bendita sois vós entre as mulheres, bendito é o fruto em vosso ventre, Jesus. Santa Maria, Mãe de Deus, rogai por nós, os pecadores, agora e na hora da nossa morte. Amém.
3: Oração final. Nós vos louvamos, Santa Maria, Mãe fiel junto à cruz do Filho. Bendita sois vós, Rainha dos Mártires, associada à paixão de Cristo. Vós tornastes nossa mãe, sinal de esperança em nosso caminho. Amém. Ladainha de Nossa Senhora das Dores, Senhor, tende piedade de nós. Senhor, tende piedade de nós. Cristo, tende piedade de nós. Cristo, tende piedade de nós. Jesus Cristo, ouvi-nos. Jesus Cristo, atendei-nos. Deus Pai, que estás no céu, tende piedade de nós. Deus Filho, Redentor do mundo, tende piedade de nós. Espírito Santo, Paráclito, tende piedade de nós. Trindade Santa, que sois um só Deus, tende piedade de nós. Mãe de Jesus crucificado, rogai por nós. Mãe do coração transpassado, rogai por nós. Mãe do Cristo Redentor, rogai por nós. Mãe dos discípulos de Jesus, rogai por nós. Mãe dos redimidos, rogai por nós. Mãe dos viventes, rogai por nós. Virgem obediente, rogai por nós. Virgem oferente, rogai por nós. Virgem fiel, rogai por nós. Virgem do silêncio, rogai por nós. Virgem da espera, rogai por nós. Virgem da Páscoa, rogai por nós. Virgem da Ressurreição, rogai por nós. Mulher que sofreu o exílio, rogai por nós. Mulher forte, rogai por nós. Mulher corajosa, rogai por nós. Mulher do sofrimento, rogai por nós. Mulher da nova aliança, rogai por nós. Mulher da esperança, rogai por nós. Nova Eva, rogai por nós. cooperadora na salvação, rogai por nós. Serva da reconciliação, rogai por nós. Defesa dos inocentes, rogai por nós. Coragem dos perseguidos, rogai por nós. Fortaleza dos oprimidos, rogai por nós. Esperança dos pecadores, rogai por nós. Consolação dos aflitos, rogai por nós. Refúgio dos marginalizados, rogai por nós. Conforto dos exilados, rogai por nós. Sustento dos fracos, rogai por nós. Alívio dos enfermos, rogai por nós. Cordeiro de Deus, que tirais os pecados do mundo, perdoai-nos, Senhor. Cordeiro de Deus, que tirais o pecado do mundo, ouvi-nos, Senhor. Cordeiro de Deus, que tirais o pecado do mundo, tende piedade de nós. Oremos. Ó Deus, quisestes que a vida da Virgem Maria fosse marcada pelo mistério da dor. Concedei-nos, vos pedimos, percorrer a seu lado o caminho da fé e unir nossos sofrimentos à paixão de Cristo para nos tornarmos instrumentos de graça e salvação. Protege-nos, Santa Maria e Benigna, e nos acompanhe pelos caminhos da vida. Amém.

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5: Agora 5 horas mais 16 minutos e meio.
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Legal, legal, minha gente. Oi. Alô, povão, gente amiga em toda a região. Aquele abraço, obrigado. Gente amiga, companheiros e companheiras da programação da Imigrantes, já acompanhando o início do programa Alvorada Sertaneja, nesta manhã de segunda-feira, dia 21 de setembro. Beleza, minha gente, bom dia, família, amigos, bom dia, como é que estão? Tudo bem? Tudo legal? Segunda-feira, dia 21, então, olha, hoje estamos agora com 21 graus em a temperatura, momento que estamos, né, com vento em Turvo e região, tá ventando, minha gente. Olha, o programa com a apresentação de Edson Cardoso, seu amigo da madrugada. Que legal, minha gente, como é que estão? Até às 6h30, combinado, levando o melhor da música brasileira, agradecendo a você que nos dá o prazer da sintonia. Rádio Imigrantes, a magia da música sertaneja. 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Legal, legal, minha gente. Agora, 5 horas 24 minutos. Como já falei, 21 graus nessa manhã de segunda-feira. Vamos brindar este povão que nos dá o prazer da sintonia. Lourenço Lourival, Menina da Aldeia. Trio Parada Dura, Parede Meia. Os Mirins, O Tranco da Morena Rosa. Um abraço, obrigado e bom dia, povão!

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8: Minuto do Agro, uma produção do Sistema CNA Senar.
9: O mercado catarinense de terneiros manteve a trajetória de valorização no primeiro semestre de 2026. Os preços dos animais de desmama encerraram o período com crescimento de aproximadamente 19% em relação aos registrados no mesmo período de 2025, consolidando o segundo ano consecutivo de alta após 3 anos de retração. Os dados fazem parte do levantamento realizado pelo Grupo de Melhoramento Genético da UDESC. O estudo conta com o apoio da FAESC, parceira dos eventos agropecuários de Santa Catarina. Entre janeiro e junho de 2026, foram contabilizados 85 leilões, número ligeiramente superior aos 82 registrados no primeiro semestre de 2025. Minuto do Agro, uma produção do sistema CNA, FAESC, Senar e sindicatos rurais.

Beleza, minha gente, aí, Rádio Imigrantes, a sua companheira da madrugada. Quem tá com a Imigrante está no top da música sertaneja. Alô, alô, alô, minha gente. Alô, pessoal, tá despertando, tão ligando seu radinho, que bom. Muita gente passando cafezinho, café da madrugada, é café gostoso. É, tá aí nessa manhã, começar a semana. Beleza, minha gente, hoje é 21 de setembro. Tô mandando um abraço aí pro nosso amigo Antônio Vidal, né, Silvana, esposa, Boa Vicinha. Alô, minha gente da Boa Vicinha também, o nosso muito obrigado. Walter Fornaza também, Timbé do Sul, nosso muito obrigado aí, acompanhando sempre a nossa programação. É o povão, gente amiga na região. Beleza, minha gente? Agora 5 horas mais 40 minutos, 20 minutinhos para as 6 horas. Olha, o Barreirito, na sequência do programa com a música Amanhã. Depois vem para a família italiana. Alô, família italiana. Nosso bom dia, bom giorno, bom dia. Como é que estão? Tudo bem? Um abraço, obrigado também. A nossa homenagem, nosso carinho a toda a família italiana de Turvi de toda a região, prestigiando também a programação da Imigrantes FM. Tá aqui então o Amor Marasca. Um abraço, minha gente. Barreirito, amanhã.

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5: 5 horas 48 minutos.
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7: Temperatura.
5: Temperatura em Turvo, 20 graus.
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Muito bem, alô minha gente, alô você ligando seu radinho, obrigado, um abraço. É, de segunda a sexta-feira estamos aqui na madrugada porque você é nosso ouvinte especial. Imigrantes FM 94.1. Alô minha gente, alô companheiros e companheiras. Mandando um abraço aí pro nosso amigo Arno de la Vecchia, a esposa Ana, a família, sempre nos dando o prazer, a alegria, a sintonia na nossa programação Imigrantes FM. Mandando um abraço é pro nosso amigo Luiz Fernando Bendo, a família também, grandes amigos, né? Então aí a família acompanhando sempre a programação da Imigrantes FM. Beleza, minha gente? Um abraço, bom, tá aí, né? Você que tá ligando seu radinho, bom dia. Bruno e Marrone, programa de fim de semana, Milionário José Rico, Aprendi a Viver. Obrigado, um abraço, bom dia.

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7: Muito bem, minha gente, aquele abraço, obrigado pela sintonia. No desfile das duplas que fazem o som, né, o seu despertar alegre com a música brasileira na madrugada. Rádio Imigrantes FM 94.1, a sintonia de todas as manhãs. 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

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Tô mandando um abraço aí pro nosso amigo Claudino, aqui no Turvo, sempre acompanhando nosso programa. Alô, minha gente! Alô, povão! Gente amiga espalhado na região, nos dando prazer da sintonia. É muito bom estar aí no aconchego da sua família, com a sua permissão, claro. Bom dia! Olha, na sequência, Darli e Darleno, canção que lembra você. Depois vem Felipe Falcão, eu quero essa mulher comigo. Um abraço, minha gente, muito obrigado à família, amigos, companheiros em toda a região sul catarinense. Bom dia, Darli e Darleno.

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11: Olha, condições do tempo. Tempo é encoberto em Turvo e região.
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Legal, minha gente, agora 6h18. O encontro é aquele legal da madrugada, de todas as manhãs, no seu despertar, o melhor da música brasileira. Daqui a pouquinho o programa Mensagem Libertadora, 6h30. Agora 6h18, eu tô mandando um abraço aí pro nosso amigo Savinho de Stephanie, a esposa Cleusa Queza. Alô Savinho, alô Queza, um abraço, obrigado, bom dia. Grandes amigos, ouvintes na programação, com certeza tomando um cafezinho, né Savinho? Queza, obrigado aí pela sintonia. E também a filha, a Tayana de Stephanie. A Tayana, nesse momento, deve estar acompanhando o programa. Ela, que é funcionária do Bradesco em Araranguá, deve estar seguindo para Araranguá nesse momento, acompanhando o programa, né? Alô, Tayana, obrigado. Tayana de Stephanie, obrigado. Um abraço, obrigado aí pela sintonia. Família aí sempre acompanhando, nos dando prazer, alegria, sintonia na programação. Olha, na sequência, Christian Ralph, Noite de Tortura. Depois, Tonico Tinoco, Chico Mineiro. Bom dia!

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Beleza, minha gente, musical legal aí, Tonico e Tinoco. Bom, e nós chegamos no final do programa Alvorada Sertaneja, programa para hoje, segunda-feira, dia 21 de setembro. 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Minha gente, muito obrigado, um abraço, bom dia. Amanhã tem mais, amanhã terça-feira. Vem aí o Frei Moisés com mensagem libertadora. Um abraço, obrigado e bom dia.

0: Agora 6:28. No ar o programa Mensagem Libertadora, apresentação do Frei Moisés. Bom dia, Frei.
1: Bom dia, senhor Edson. Bom dia também a todos que nos acompanham nesta manhã de segunda-feira. Iniciamos ontem mais uma semana, hoje então dando início também ao nosso programa Mensagem Libertadora, momento de reflexão com a Palavra de Deus. É sempre uma alegria podermos nos reunir e iniciarmos então a nossa manhã com este momento de oração e de reflexão. Como é costume, então, nós iniciamos este nosso momento rezando juntos a oração do Ângelus. O anjo do Senhor anunciou a Maria.
0: E ela concebeu do Espírito Santo.
1: Ave Maria, cheia de graça, o Senhor é convosco. Bendita sois vós entre as mulheres. E bendito é o fruto do vosso ventre, Jesus.
0: Santa Maria, Mãe de Deus, rogai por nós, pecadores, agora e na hora de nossa morte. Amém.
1: Eis aqui a serva do Senhor.
0: Faça-se mim segundo a sua palavra.
1: Ave Maria, cheia de graça, o Senhor é convosco. Bendita sois vós entre as mulheres. E bendito é o fruto do vosso ventre, Jesus.
0: Santa Maria, Mãe de Deus, rogai por nós, pecadores, agora e na hora de nossa morte. Amém.
1: E o Verbo se fez carne.
0: E habitou entre nós.
1: Ave Maria, cheia de graça, o Senhor é convosco. Bendita sois vós entre as mulheres. E bendito é o fruto do vosso ventre, Jesus.
0: Santa Maria, Mãe de Deus, rogai por nós, pecadores, agora e na hora de nossa morte. Amém.
1: Rogai por nós, Santa Mãe de Deus,
0: para que sejamos dignos das promessas de Cristo.
1: Oremos. Derramai, ó Deus, a vossa graça em nossos corações, para que, conhecendo pela mensagem do anjo a encarnação do vosso Filho, cheguemos por sua paixão e cruz à glória da ressurreição. Por Cristo nosso Senhor.
0: Amém. Oferei alguns pedidos de bênção. Bênção para Walter Fornaza, Timbé do Sul e família. O Antônio Vidal e a Silvana Boa Vistinha, família também. Bênção, saúde para eles. Para o Claudino, aqui de Turvo também, bênção e saúde para ele. O Luiz Fernando Bendo e a família também, bênção e saúde. E também para o Savinho, a esposa Cleusa, Savinho de Stephanie, a esposa Cleusa, a Tayana, que é a filha, Tayana de Stephanie, enfim, toda a família, bênção e saúde para eles, que acompanham sempre o programa.
1: Então pedimos a Deus Todo-Poderoso que possa abençoar a vida de cada um desses nossos irmãos e irmãs. O Senhor te abençoe e te guarde, o Senhor te mostre a sua face e conceda-te sua graça. O Senhor volva o seu rosto para ti e te dê a paz.
0: Amém.

0: E vamos juntos então meditar a palavra de Deus nesta segunda-feira, dia 21. Hoje é dia que a igreja nos convida a celebrar São Mateus, apóstolo e evangelista. E é justamente porque celebramos São Mateus então que nós lemos como evangelho o evangelho de São Mateus, no capítulo 9, versículos do 9 ao 13. O Senhor esteja convosco.
1: Ele está no meio de nós.
0: Proclamação do Evangelho de Jesus Cristo segundo Mateus.
1: Glória a vós, Senhor.
0: Naquele tempo, Jesus viu um homem chamado Mateus sentado na coletoria de impostos e disse-lhe: segue-me. Ele se levantou e seguiu a Jesus. Enquanto Jesus estava à mesa em casa de Mateus, vieram muitos cobradores de impostos e pecadores e sentaram-se à mesa com Jesus e seus discípulos. Alguns fariseus viram isso e perguntaram aos discípulos: por que vosso mestre come com os cobradores de impostos e pecadores? Jesus ouviu a pergunta e respondeu: aqueles que têm saúde não precisam de médico, mas sim os doentes. Aprendei, pois, o que significa: quero misericórdia e não sacrifício. De fato, eu não vim para chamar os justos, mas os pecadores. Palavra da salvação.
1: Glória a vós, Senhor.

Então, como dizia ao início da nossa meditação da Palavra de Deus, hoje nós somos convidados a celebrar São Mateus, apóstolo e evangelista. E é sobre o chamado de Mateus que nós somos convidados a meditar no Evangelho de hoje. Mateus, que estava sentado na coletoria de impostos, e ali é chamado pelo Senhor. O Senhor, que se aproxima dele, diz: segue-me. Um chamado que muda completamente a vida de Mateus, porque, após ter acolhido o chamado da parte do Senhor, Mateus abandona a sua vida de cobrador de impostos e torna-se discípulo de Cristo. E, com certeza, tornando-se discípulo de Cristo, aprende de fato aquilo que é o essencial da vida de fé, da vida cristã. Quando nós olhamos o chamado de Mateus, de um certo modo vemos também o chamado de cada um de nós. Todos nós, em algum momento, ouvimos esta voz do Senhor que nos diz: segue-me. Esta voz que talvez tenha saído da boca dos nossos pais, da boca dos nossos avós, mas é sempre o Senhor o autor de todo chamado. E ele continua chamando apóstolos para o seguirem. Cada um, é claro, de acordo com a sua própria vocação. Alguns na vida familiar, outros na vida religiosa, outros na vida sacerdotal, tantos ministérios leigos que nós encontramos ao interno da Igreja. Mas todos respondem a uma única e mesma pergunta, um único e mesmo convite. Segue-me, é o convite que faz o Senhor. E é claro que, do mesmo modo que acontece com São Mateus, nós também somos convidados a tudo deixar, a tudo abandonar para seguir a Cristo. É o que faz Mateus: abandona a coletoria de impostos e vai ao encontro do Senhor. É o que devemos fazer nós também: abandonarmos a nossa vida anterior, a nossa vida de pecado, digamos assim, e abraçarmos esta nova vida que Cristo apresenta para cada um de nós. É claro que nos chama a atenção, sempre que lemos este Evangelho, este diálogo entre Jesus e os fariseus. Os fariseus muito preocupados porque Jesus come com os pecadores. Como pode um profeta comer com os pecadores? E nós entendemos esta frase da parte dos fariseus, entendendo justamente que eles viviam uma religião do separativismo. Santos para um lado, pecadores para outro. Era isso que realizavam naquele tempo. E é assim, então, para eles era inconcebível Jesus, o grande profeta, que está junto com pecadores, porque os pecadores deveriam ser excluídos, os pecadores deveriam ser deixados de lado, era isso que se pregava naquele tempo. Cristo, no entanto, prega algo diferente, ensina algo diferente. E é isso que nós percebemos quando ele exclama: mas aprendei, pois, o que significa: quero misericórdia e não sacrifício. De fato, eu não vim chamar os justos, mas os pecadores. É mais uma vez o convite para que nós reconheçamos, de fato, que o Senhor não quer a morte do pecador, mas que ele se converta e viva. Mas para que o pecador possa chegar à conversão, é necessário a acolhida. Se Cristo não tivesse acolhido São Mateus continuaria na coletoria de impostos. Se nós não acolhermos o nosso irmão que vem ao encontro da Igreja na esperança de encontrar a Cristo, ele continuará na sua vida de pecado. Então, quando nós falamos de acolhida na Igreja, não é conivência com o pecado. Nós temos nossas verdades, nós temos aquilo que são os caminhos a serem seguidos, mas é dar a oportunidade para que aquela pessoa encontre-se com Cristo e, encontrando-se com Cristo, possa ouvir o chamado e, ouvindo o chamado, possa então viver a conversão. É por isso que hoje, do mesmo modo que faz esse alerta aos fariseus, Jesus faz esse alerta também a cada um de nós: aprendei, pois, o que significa: quero misericórdia e não sacrifício. De fato, eu não vim para chamar os justos,
mas os pecadores. E assim, deste modo, o chamado de Mateus é para nós, de fato, um convite à prática da misericórdia para com os nossos irmãos e irmãs, para que, acolhendo os pecadores, aqueles que vêm ao encontro da Igreja, possamos conduzi-los ao encontro de Cristo e também eles possam viver, então, a conversão. É nesse sentido, então, que o chamado de Mateus é justamente para nós este convite verdadeiro à prática da misericórdia.

Oh, recordemos os nossos compromissos para esses dias. Hoje, dia 21, às 18 horas, nós teremos a missa lá na Capela do Seminário. Depois, às 19 horas, na Igreja Matriz, nós teremos a missa da dedicação da Igreja Matriz. É um momento de festa para nós como comunidade, porque celebraremos os 10 anos nos quais a nossa Igreja Matriz foi dedicada como lugar de culto ao Senhor. Então é um momento muito importante para toda a comunidade, para toda a paróquia, considerando que a Igreja Matriz é a Igreja Mãe, mãe de todas as igrejas, mãe de todas as capelas que compõem a nossa paróquia. Então, às 19 horas, esperamos encontrar todos para que juntos possamos festejar a dedicação da nossa Igreja Matriz. Depois, recordando ainda durante esta semana, na quarta-feira, dia 23, nós teremos a missa na Comunidade do Livramento. E depois, na quinta-feira, dia 24, nós teremos a missa lá na Comunidade do Morro do Meio. São as duas capelas que nós iremos estar atendendo ao longo desta semana. Então, só para repetir para quem está nos ouvindo, já ir se preparando, na quarta-feira, a missa é lá na Comunidade do Livramento, às 19 horas. E na quinta-feira, a missa no Morro do Meio, também às 19 horas. E hoje, é claro, este momento de festa, este momento de alegria, este momento de nos reunirmos enquanto comunidade paroquial, festejando esses 10 anos da dedicação da nossa Igreja Matriz. Contamos sempre com a presença, contamos sempre com a colaboração de cada um de nós.

0: Convidamos nesse momento então para que você tenha o seu recipiente com água próximo a você, para que assim possa receber neste momento a bênção da água. A nossa proteção está no nome do Senhor,
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0: Oremos. Bendito sois, Senhor Deus Todo-Poderoso, que vos dignastes abençoar-nos em Cristo, água viva de nossa salvação, e reformar-nos interiormente. Concedei-nos, junto com a aspersão e o uso desta água, renovar a juventude de nossa alma e sempre poder caminhar na vida pela graça do Espírito Santo. Por Cristo nosso Senhor.
1: Amém.
0: E assim chegamos à conclusão de mais um programa Mensagem Libertadora. Queremos agradecer a cada um de vocês que nos acompanhou ao longo deste momento de oração e de reflexão. Pedirmos ao Senhor que abençoe a vida de cada um de vocês. O Senhor esteja convosco.
1: Ele está no meio de nós.
0: E abençoe-vos Deus Todo-Poderoso, Pai e Filho e Espírito Santo.
1: Amém.
0: Um bom dia a todos, que Deus abençoe a sua vida, um ótimo dia de segunda-feira. Amanhã, com a graça de Deus, nos encontraremos mais uma vez para o nosso programa Mensagem Libertadora. Bom dia também ao Sr. Edson, que todas as manhãs nos acompanha aqui no nosso programa.
1: Bom dia, Frei. Bom dia a todos os ouvintes.

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11: A Cefarma confirma, o tempo é instável, chove em Turvo.
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11: Agora faltam 9 minutos para as 7 horas. 9 para as 7. 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
11: 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No indicador econômico, a caderneta de poupança rende hoje 0,6446. Amanhã, dia 22, o rendimento será de 0,6469. No mercado agrícola, a bolsa de suínos encerrou a semana sendo cotada em Santa Catarina a R$ 5,05 o quilo. No Rio Grande do Sul, R$ 5,23. E na Regional de Braço do Norte, a R$ 4,70 o quilo. A saca de arroz na região fechou a última sexta-feira com o preço de R$ 73,00. Mas, de acordo com informações extraoficiais, poderá subir nesta semana. O indicador CPEA IRGA Rio Grande do Sul fechou a semana em alta de novo, R$ 81,92. Você ouviu na programação da Imigrantes FM o Mercado Agrícola nesta manhã de segunda-feira.
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11: Agora faltando 6 minutos para as 7 horas. Tempo permanece instável em Turvo. 20 graus a temperatura. 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Tribuna de notícias da cidade de Criciúma. Com técnico sobre pressão, Tigre enfrenta o Operário de Ponta Grossa na noite de hoje. Correio do Sul da cidade de Sombrio. Em Sombrio, homem é condenado por incendiar carros da ex e de seu novo namorado. Notícias do dia da Grande Florianópolis. Candidatos ao Senado discutem ideias e propostas para o Estado. Zero Hora, Porto Alegre. Após prisão de vereador, Câmara da Capital deve criar CPI para investigar emendas da saúde. Correio Brasiliense. Lula rebate clubes de futebol e promete acabar com betes. O Globo, fundos para empresas em crise já chegam a 17 bilhões de reais. Estado de São Paulo, em vídeo, suspeitos de fraude no INSS discutem volta aos negócios. E a Folha de São Paulo, Paraná, Ceará e São Paulo lideram em eficiência no uso de recursos. São as manchetes, títulos dos jornais que estão circulando hoje. 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

0: Daqui a pouco, dentro do Café com Notícias, vamos atualizar as informações do setor policial. Em Criciúma, carro sai da pista deixando duas pessoas feridas. Em Santa Rosa do Sul, forte incêndio atinge empresa de recicláveis. Identificado o motociclista que morreu em grave acidente na BR-101 em Araranguá. Daqui a pouco, então, estas e outras informações do setor policial serão atualizadas aqui no programa Café com Notícias, que começa logo após o horário eleitoral gratuito, dentro de 25 minutos, aqui na programação da Imigrantes FM. 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Agora, confirmando a hora certa, faltando 2 minutos para as 7 horas, também daqui a pouco, aqui na programação da Imigrantes FM, no Café com Notícias, vamos atualizar a informação de que os associados da Sersul, no último sábado, aprovaram mudança que permite a reeleição de presidentes em exercício. Daqui a pouco, então, nós atualizamos esta informação no Café com Notícias. Faltando 2 minutos para as 7 horas.
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Olá, bom dia. Tudo bem? Tudo tranquilo? Tudo Imigrantes FM. Eu estou bem e você também. E nós estamos juntos agora aqui mais uma vez em 94,1. Em Turvo, 7 horas e 27 minutos. 7 horas e 27 minutos em Turvo. Tempo instável. Chove forte. Informações de que tem granizo caindo em Timbé do Sul neste momento. Nova Vicença, já recebi imagens aqui. Timbé do Sul também, né? Portanto, granizo caindo aqui na nossa região nesta manhã de segunda-feira. 18 graus e 6 décimos a temperatura. 1.003 hectopascais a pressão atmosférica. 91% a umidade relativa do ar. Ventos sopram a 5 km horários. O nascer do sol, que não veio, aconteceu às 6 horas e 9 minutos. Pôr do sol previsto para as 18 horas e 14 minutos. Para você, com você. Estamos iniciando juntos agora com toda a equipe Imigrantes FM. A edição de número 7050, segunda-feira. Ainda é inverno no Brasil. A primavera inicia amanhã às 21 horas e 5 minutos. Segunda-feira, 21 de setembro de 2026. Do meu, do seu, do nosso Café com Notícias.

0: Hoje é o dia da árvore, é o dia do fazendeiro, é o dia mundial da doença de Alzheimer, é o dia do portador de deficiência física, é o dia do adolescente, é o dia dos tios, é o dia da tia e é dia do tio, é o dia internacional da paz, é o dia mundial do doador de medula óssea, é o dia mundial da gratidão. E ainda muitos consideram hoje, 21 de setembro, o dia do radialista. A todos os fazendeiros, também aos adolescentes, aos tios, às tias e aos nossos colegas de profissão, aos radialistas, parabéns pela passagem do seu dia nesta segunda-feira. Segunda-feira que está iniciando com a informação então de que os associados da Sersul aprovaram no último sábado a alteração do Estatuto Social da Cooperativa, que permite que os presidentes em exercício concorram à reeleição a partir do próximo pleito, previsto para março do ano que vem. Ainda durante o programa de hoje, estaremos trazendo mais detalhes a respeito desta informação. Agora, em cima da pinta, 7h30, 7h30, 7h30, 7h30, em cima da pinta.
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0: Vamos então saber as primeiras informações da Camila Cardoso. Recebo mais informações aqui, mais pedra caindo lá em Timbé do Sul, Nova Vicença, também imagens da cidade de Araranguá, também aqui de Turvo também, pequena queda de, também de granizo nesse momento. Recebo imagens de ouvintes que estão nos enviando. 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da cidade de Turvo. Camila Cardoso, você já deve estar nos ouvindo aí, realmente tempo severo aqui em Turvo, né? Muita chuva nesse momento, queda de granizo em alguns pontos de cidades aqui da nossa região. Qual é, Camila? Então, neste momento, a expectativa para esta segunda-feira, este início de semana também. Um abraço para você, seja bem-vinda, Camila.
2: Olá, você ouvinte aqui da Imigrante, a expectativa do tempo para esta segunda-feira é uma segunda-feira em que áreas de instabilidade associadas ao deslocamento de uma frente fria devem atuar no estado de Santa Catarina. Isso proporciona condições para instabilidades, com chuva, trovoadas e alguns temporais. Esta condição de instabilidade deve cessar até o começo da próxima madrugada e, em relação às temperaturas, elas devem chegar à casa dos 25 graus em Turvo. Amanhã, na terça-feira, a gente deve ter um dia em que as condições de tempo serão parcialmente nublado, uma terça-feira amena por aqui, com vento soprando do quadrante sul. Esses ventos soprando do quadrante sul podem trazer algumas rajadas ao longo ali da terça-feira e proporcionando aí justamente temperaturas mais amenas. Então, as rajadas podem chegar a casa dos 40, 50 km por hora. Será uma terça amena com temperaturas que nem vão chegar a casa de 20 graus. Na quarta, na quinta, a gente segue com condições aproveitáveis. A quarta-feira ainda com bastante nuvens por aqui. O céu é aproximadamente entre parcialmente nublado e sol entre nuvens. Ainda bem ameno na terça-feira. E aí, com maiores aberturas de sol na quinta, volta a esquentar na sexta-feira e no próximo sábado. Portanto, a gente tem uma semana que inicia com instabilidade. Ao longo da semana, as nuvens vão se afastando e o sol retorna, sobretudo na quinta, na sexta e no próximo sábado, quando, inclusive, volta a ter maior elevação nas temperaturas. Quem gosta daqueles dias mais amenos, terá a terça e a quarta-feira de temperaturas mais amenas. Mas hoje, realmente, é um dia que a gente tem que ficar atento à possibilidade de instabilidades com temporais isolados. Camila Cardoso, especialmente para a Rádio Imigrantes de Turvo.
0: Perfeito, muito obrigado, Camila Cardoso. Primeiras informações da previsão do tempo e essa gangorra aí, então, portanto, durante esta semana, as e primeiras informações, então, da meteorologista Camila Cardoso aqui no nosso café.
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0: 24 minutos estão faltando para as 8, intervalo comercial. Na volta, mais informações nesta segunda-feira.
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7: Vinte e um minutos estão faltando para as 8 horas, 8:21. O tempo permanece instável em Turvo. Associados da Sersu aprovaram no último sábado a alteração do Estatuto Social da Cooperativa, que permite que os presidentes de exercício concorram à reeleição a partir do próximo pleito previsto para março do ano que vem. A votação ocorreu das 8 da manhã às 5 da tarde, com sessões em Turvo, Ermo, Meleiro, Tibetsul e Morro Grande. Na Sersul Distribuição, foram registrados 2.560 votos, sendo 2.099 favoráveis e 461 contrários, além de 21 votos nulos, com participação de 16,63%. Já na Sersul Geração, houve 1.631 votos, com 1.311 favoráveis e 320 contrários, além de 20 votos nulos e participação de 13,67%. Com o resultado, a proposta atingiu o percentual necessário para aprovação nas duas estruturas da cooperativa. Ainda hoje, mais destaques e informações a respeito deste assunto aqui no Café com Notícias. Agora faltam 19 minutos para as 8 horas. O tempo permanece instável em Turvo. A temperatura agora está em ligeiro declínio. Estamos com 18 graus e 3 décimos. 19 minutos para as 8. Já já as informações do setor policial.
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11: Temperatura.
12: Para o Dr. Victor Rodrigues, 18 graus, 3 décimos em estabilidade.
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12 minutos estão faltando para as 8. 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Um incêndio atingiu uma empresa de materiais recicláveis em Santa Rosa do Sul, às margens da Avenida Jaguarari e da BR-101 na noite de ontem. As chamas começaram por volta de 17 horas e já foram controladas pelo Corpo de Bombeiros Militar. Ao todo, cerca de 20 bombeiros militares e comunitários estiveram envolvidos na ocorrência, com apoio dos quartéis de Sombrio, Araranguá, Passo de Torres, do 17º Batalhão de Bombeiros Militar, responsável pela região da MESC, além do quartel de Criciúma, do 4º Batalhão de Bombeiros Militar. Jovem de 21 anos foi preso, ou presa, né, por tráfico de drogas no bairro Vila Manaus, Criciúma. O fato foi registrado pela Polícia Militar na noite de ontem. Segundo a PM, os militares realizaram averiguação em uma residência após receberem informações sobre possível tráfico de drogas. Com autorização da moradora, foi realizada uma busca com o apoio do canil. Durante a ocorrência, foram encontradas sobre um balcão da cozinha 181 gramas de crack, 22 gramas de cocaína, R$ 260,90 em dinheiro e uma balança de precisão. De acordo com a PM, a mulher assumiu a propriedade dos entorpecentes e informou que prestará esclarecimento somente à autoridade policial. Diante dos fatos, a jovem foi presa, sendo conduzida à Delegacia de Polícia Civil.

Um jovem de 25 anos foi preso pela polícia militar após agredir, ameaçar e tentar enforcar a companheira de 24 anos em Criciúma. A ocorrência foi registrada ontem à tarde. De acordo com a PM, a guarnição encontrou a vítima com lesões no rosto e nos ombros. Segundo a PM, a mulher relatou que durante a discussão foi derrubada ao chão e agredida com socos, tapas e chutes. Na sequência, o agressor teria tentado enforcá-la, além de empurrá-la, trancá-la em um quarto e fazer ameaça de morte. A vítima conseguiu sair da residência e pedir ajuda a uma vizinha que acionou os militares. Conforme a PM, ela informou ainda que possui um filho de 1 ano e 7 meses com o agressor, que estava na residência durante os fatos. Devido às lesões, o SAMU foi acionado e encaminhou a vítima ao hospital. O jovem foi localizado, recebeu voz de prisão, sendo conduzido, então, à Delegacia de Polícia Civil.

8 minutos para as 8 horas. Identificado como Diego Elias Ferreira, 38 anos, o motociclista que faleceu após um grave acidente envolvendo uma moto e um carro por volta de meio-dia e 45 minutos de ontem, no antigo traçado da BR-101, bairro Mato Alto, Araranguá. Diego era morador do bairro Colonim, Araranguá, e trabalhava como caminhoneiro. O caminhão utilizado por ele no trabalho já estava carregado, aguardando sua partida para mais uma viagem. No entanto, o caminhoneiro acabou perdendo a vida antes de retornar à estrada. O acidente aconteceu quando o motorista de um Chevrolet Corsa, que estava acompanhado de uma passageira, saía de um posto de combustíveis localizado às margens da rodovia. Segundo informações apuradas no local, ao acessar a pista, o automóvel teria cortado a frente da motocicleta de cor verde, conduzida por Diego, que seguia no sentido sul. Com o forte impacto da colisão, o motociclista sofreu ferimentos graves nos braços e cabeça. Ele recebeu atendimento das equipes de emergência, sendo encaminhado ao Hospital Regional de Araranguá, mas não resistiu aos ferimentos e faleceu. O motorista do Corsa também ficou ferido. Ele apresentava ferimentos no lado esquerdo do corpo, porém sem indicação inicial de gravidade. Já a passageira, que estava no interior do automóvel, apresentava um quadro que exigia atenção. Segundo o Corpo de Bombeiros, ela estava desorientada, com sinais vitais alterados, palidez e suspeita de traumatismo crânio encefálico. Os envolvidos foram socorridos e encaminhados até o Hospital Regional de Araranguá.

0: 6 minutos para as 8 horas, um veículo Chrysler Stratus foi parcialmente destruído após ser atingido por um incêndio na rua Pedro Inácio dos Santos, região central de Passo de Torres. A ocorrência foi registrada pelo Corpo de Bombeiros na noite de ontem por volta de 22 horas. De acordo com os bombeiros, a guarnição foi acionada diretamente por uma bombeira comunitária que presenciou o incêndio no veículo. No local, foi contratado chamas no compartimento do motor com o capô fechado. O condutor relatou à guarnição que o incêndio iniciou no compartimento do motor após ouvir um barulho e então empurraram o carro para fora do pátio da residência. Segundo a PM, foram utilizados aproximadamente 1.000 litros de água para combate das chamas e realizar o rescaldo. Ninguém ficou ferido. Informações do setor policial para esta segunda-feira no Café com Notícias. 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
0: Agora faltando 4 minutos para as 8, 4 para as 8, recebo informação de que em Ponte Alta, neste momento, chove muito, muita força, então, portanto, de chuva, neste momento, em Ponte Alta, aqui em Turvo. Obrigado aos nossos ouvintes que continuam interagindo conosco nesta manhã chuvosa de segunda-feira. 4 para as 8, intervalo comercial, Café com Notícias volta já para mais informações.
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0: 8:02, recebo a informação de que em Jacinto Machado está chovendo forte também, né? Neste momento, por volta de 6:30 da manhã, também houve queda de granizo lá em Jacinto Machado, né? Granizo pequeno, mas houve também queda de granizo. Então, portanto, em Jacinto Machado, por volta de 6:30 da manhã de hoje. O atleta Volmir Casagrande, o Casão, participou do Troféu Brasil Master de Atletismo em Porto Alegre nos últimos dias 18, 19 e 20, né? Ou seja, na última sexta-feira, sábado e também domingo em Porto Alegre, na Sojipa, categoria 55 a 59 anos. Ele ficou colocado em primeiro lugar no lançamento de dardo com 45,72 metros, quarto lugar no lançamento de disco com 30,56 metros, quarto lugar no arremesso de peso com 10,46 metros. Parabéns, então, para o Volmir Casagrande, o Casão. E ele gostaria de agradecer aos seus patrocinadores, ao Casagrande Material de Construção, Lojas Adelino, Braskil e também ao Curtume Maranho. Ok, então, tá aí. Parabéns, então, para o Volmir Casagrande, o Casão, que alcançou resultados expressivos nos últimos 3 dias, então, participando do Troféu Brasil Master de Atletismo, realizado em Porto Alegre, na Sojipa. 8:04, Café com Notícias volta na sequência.
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1: Temperatura.
2: Para Sol Medicina e Saúde, 17 graus, 8 décimos em declínio.
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2: Oito horas e 10 minutos, 8:10. Permanece um tempo severo, né? Muita chuva. Tivemos já queda de granizo. E também tivemos um tsunami meteorológico, né? Que provocou um avanço repentino do mar e arrastou pequenas embarcações na manhã de hoje na Praia do Cardoso, região do Farol de Santa Marta Laguna. A elevação da água aconteceu de forma rápida, atingindo a área onde pescadores mantêm barcos e equipamentos. Algumas embarcações foram deslocadas pela força do mar e precisaram ser reposicionadas após o nível da água baixar. O fenômeno, também conhecido como meteo tsunami, está relacionado a mudanças rápidas nas condições atmosféricas que podem provocar alterações repentinas no nível do mar. O caso ocorreu durante um período de instabilidade, com chuvas e ventos fortes na região. Apesar do avanço da água e dos danos às embarcações, não houve registro de pessoas feridas. Após o fenômeno, o mar voltou ao nível normal e os pescadores iniciaram a reorganização dos materiais atingidos. Eita, segunda-feira difícil essa, né? Mas faz parte, né? É o dia do radialista hoje, então, dia do radialista sinistro, né? com certeza. Eu estou hoje aqui recebendo a Bruna das Lojas Adelino mais uma vez. Bom dia, Bruna. Seja bem-vinda mais uma vez ao nosso Café com Notícias.
13: Bom dia, Moro. Bom dia, né, Turbi Região. Muito obrigada mais uma vez estar aqui com vocês.
2: Muito bem, perfeito. É um prazer recebê-la mais uma vez aqui no nosso programa, com novidades, com promoções e com ofertas, com certeza, né?
13: Sim, temos algumas novidades diferentes para a semana.
2: Então diga para a gente aí, por favor.
13: Vamos lá, eu vou começar com uma notícia, né, que quem receber, Moro, uma mensagem de WhatsApp da loja Adelino, vou anunciar aqui, que é pro pessoal não se assustar e achar que é golpe, né? Porque tem muito golpe por aí.
2: Hoje tem fake news pra caramba aí,
13: Nossa,
2: né?
13: Então assim, o nosso sistema está selecionando alguns clientes, né? Vou falar sistema assim aleatório, porque eles não foram escolhidos a dedo. Tá. Então são clientes que compraram 100 mil, 5 mil, 2 mil, que, né, querem vir comprar conosco também, estarão recebendo mensagem no WhatsApp que ganharam uma película no celular. 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E sim, é verdade, é real, não é fake. Quem receber essa mensagem, só chegar na loja e vai ganhar uma película de celular. Quem
2: muito
13: receber
2: bem
13: a mensagem no WhatsApp.
2: Não é fake news,
13: não
2: é verdade.
13: Não é fake news, é verdade.
2: É verdade, muito bem. Tá certo, então. Essa é a primeira notícia.
13: Essa é a primeira notícia.
2: Muito bom.
13: A segunda ideia, que eu venho convidar todo mundo para seguir a gente nas redes sociais, tá? Acompanhar ali principalmente no Instagram, que hoje é um dos caminhos, né, que a gente mais usa para notícias, né? Então ali vão surgir, né, tem alguns mistérios assim no ar que a gente vai estar soltando aos poucos e vai ser diretamente ali.
2: Devagarinho,
13: tá?
2: Então.
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13: 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Só seguir a gente lá. Lá a gente vai dar as coordenadas da brincadeira, tá? Então, provavelmente, a partir de amanhã, hoje a gente já vai começar a soltar alguma coisa ali.
2: Certo.
13: Além dessas notícias que a gente vai postar ali, a gente tá fazendo vários vídeos. É brincadeira, a gente gosta de soltar alguma coisa ali, sempre nesse sentido de se sentir em casa, né? Então, além dos produtos que a gente mostra ali, a gente não quis fazer uma página, Moro, assim, muito de venda, né? Tá. Porque geralmente quem tá ali na rede social gosta de tá se divertindo também, descontraindo. Então a gente leva um pouco de humor ali pro pessoal também.
2: Sim, com certeza.
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2: Certo, perfeito. Tá? Ok.
13: A gente, né, faz essas brincadeiras ali porque a gente também é do tradicional, né?
2: Claro, né? Com certeza.
13: Então, assim, a gente
2: não
13: gosta...
2: Não pode ser muito sério,
13: não, né? Dá pra ser muito sério, até porque, assim, a pegada, né, da nossa equipe, a gente tem esse... Né, esse jeito que o pessoal vai chegar lá e vai sentir o real. Só que o tradicional, como a gente fala, além dessa pegada da rede social que a gente tá puxando muito também, né? É que o tradicional nunca vai sair de primeira,
2: de
13: né?
2: De primeira, sim.
13: Né? Então, assim, tem a praticidade também do WhatsApp, né? Eu trouxe também aqui hoje anotadinho, que outro dia me pegou desprevenida. Porque além do WhatsApp, do Instagram, a gente tá ali no WhatsApp, né? Como a gente tava conversando antes de estar no ar, né? As obras aqui nessa rua, às vezes, dificultam um pouco no momento para chegar, ainda mais com
2: até
13: essa chuva,
2: local, né?
13: Até o local. Então, assim, pode chamar a gente ali no WhatsApp.
2: Sim.
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13: o
2: nosso Café com
13: Notícias. 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
13: É verdade.
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13: É isso aí.
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2: Valeu, muito obrigado. Tá aí, então, a Bruna, gerente das lojas Adelino aqui de Turvo, trazendo novidades, ofertas também para os nossos ouvintes. Agora, 8h21, intervalo comercial, nosso café volta já.
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0: Agora são 8 horas e mais 27 minutos, 8h27, continua chovendo, né? Tempo instável, temperatura marcando 17 graus e 8 décimos neste momento, aqui em Turvo. Edição 7050, segunda-feira hoje, 21 de setembro de 2026. Hoje é o dia da árvore, é o dia do fazendeiro, é o dia mundial da doença de Alzheimer, também é o dia do portador de deficiência física, é o dia do adolescente. Também é o dia dos tios hoje, né? O dia da tia, do tio. É o Dia Internacional da Paz, Dia Mundial do Doador de Medula Óssea. Também é o Dia Mundial da Gratidão. E hoje ainda muitos consideram o Dia do Radialista, nesse 21 de setembro. E com prazer e satisfação recebo nessa manhã de segunda-feira o presidente da Sersul, Andrei Maganin, no programa Café com Notícias de hoje. Presidente, bom dia, seja bem-vindo mais uma vez ao nosso programa.
1: Bom dia, Moro, bom dia aos ouvintes do Café com Notícia e um bom dia especial a todo associado da Sersul, né, nesse dia chuvoso, chove desde as 5 da manhã, mas enfim, é uma segunda-feira e a vida continua.
0: Perfeito, né? Apesar do vento forte aí das 5 da manhã, mas tudo tranquilo, né?
1: Não tivemos nada significativo. Nenhuma queda, né? Dentro do normal, algum casinho isolado ou outro, mas nada além do normal.
0: Eu recebi já umas imagens aí cedo aí de queda de granizo e tal, mas está tudo tranquilo.
1: Não,
0: né?
1: Tudo tranquilo. Tudo Por tranquilo. Enquanto, graças a Deus, tudo tranquilo.
0: Muito bem, vamos torcer para que isso permaneça também tranquilamente, né? Sim. Bom, mas eu gostaria que o presidente nos fizesse uma análise, né? Porque nós tivemos aí um final de semana em que os associados da Sersul foram para uma assembleia e também para uma votação, né?
1: Sim.
0: E você já esteve aqui no nosso programa, inclusive já explicando o porquê que aconteceu a assembleia e também esta votação. Mas até é interessante a gente novamente voltar, né? Para o ouvinte saber direitinho o porquê que aconteceu essa votação, né?
1: Sim, Moro. Vou relatar novamente isso. O princípio do assunto, para que também as pessoas entendam, né? Há um ano e meio, 2 anos atrás, a gente começou a conversar em reformar o Estatuto da Sersul.
0: Isso.
1: Né? Até porque esse estatuto tem 23 anos, ele precisa ser reformado, tem algumas coisas que estão em desconformidade com a ANEEL já, a nossa federação, que é a FECO Eruski, recomenda que a gente mude algumas coisas e até nós mesmo, dentro da estrutura da Sersul, olhando, a gente sente que precisa algumas mudanças e fomos pontuando mudanças aqui e ali, né? E dentre todas essas mudanças, eu comecei a sentir ter um assédio bom, um incentivo, para que reformasse também o item que fala que não pode ter reeleição. Então, naquele momento, eu sempre fui dizendo não, né? Eu disse, não, isso não, porque já é aqui um costume que não tem a reeleição, uhum. Apesar de que a Sersul é a única cooperativa das 22 de distribuição que não tem reeleição, todas as outras têm, né? E fui tendo incentivo de ex-presidentes, de liderança, dos 5 prefeitos aqui da nossa área, para que se pensasse em mudar esse item para ter uma reeleição. Quando a gente fala uma reeleição, é que daí o atual presidente pode correr a reeleição somente uma vez.
0: Sim.
1: No meu caso, se der certo de eu ir à reeleição e ganhar, eu fico só aquele mandato e depois a gente encerra a carreira, como se diz, Sim. à frente da Sersul como presidente.
0: Perfeito. É um então, único CPF, então, né?
1: É um CPF, vai ser 2 vezes presidente e acabou-se.
0: E acabou, né?
1: É.
0: Perfeito.
1: Esse item, para ser mudado, o estatuto atual reza que teria que ter a participação de 10% do associado apto. Né? Isso nós estamos falando de... Ontem era 1.565 votos, seria o mínimo que poderia ter. Entre sim e não.
0: Tá.
1: Né? Então, 2/3 teria que ser sim. Então, se nós tivéssemos uma conta aqui que a necessidade era 1.500 votos, 1.000 teria que ser sim, 500 teria que ser não.
0: Uhum.
1: E assim estaria aprovado. Caso sim. contrário, não seria aprovado.
0: Perfeito.
1: Quando nós vamos ver esse item, realmente causa muito trabalho, envolvimento, né? E se pensou me sugerindo de outra forma, mas eu disse não, se for para ser feito, tem que ser na urna e no voto, até para a gente saber, para ver realmente a vontade do associado que ia prevalecer. Se der, der. Então, daí eu comecei a fazer reuniões, visitei as 5 câmaras municipais, o convite era para a população em aberto, conversando, explicando, né? Preferi também fazer de uma forma meia sozinha, do meu jeito, eu ia e explicava, não levava uma staff, não carregava gente junto, para não, realmente, para não inibir, para não fazer, né? Preferi que seja, eu dizia, vai ser no voto, porque isso dá liberdade para as pessoas, né? Proporciona a chance do cara que quer votar não ir lá votar não.
0: Sim.
1: E assim aconteceu ontem. Uhum. Né? Se a gente fizesse uma assembleia fechada, foi aprovado por unanimidade, não ia ter não ia ser democrático, não ia ser legítimo como foi ontem.
0: Tá.
1: Então, se trabalhou, se fez o convite para todos os associados. Né? A gente convidou todo o meio de comunicação da Sersul oficial, nunca pediu pelo sim, pedia a participação, né? Então, no Instagram da Sersul, no rádio aqui, sim, no carro de som, que a gente divulgou há algum tempo aí para o pessoal participar, mas nunca pedimos, venha votar sim, venha participar, venha votar.
0: Uhum.
1: Né? Então, essa conversa de pedir pelo sim era mais pessoal, porque eu entendia que eu não podia usar também a marca Sersul para pedir lá para fazer essa mudança.
0: Sim.
1: E assim foi feito. Muitas pessoas não sabiam, porque não teve uma propaganda maciça, a gente não usou uma mídia forte em cima disso, até porque era uma assembleia. Isso é uma AGE, uma Assembleia Geral Extraordinária, e é de interesse do associado como opinião mesmo. A gente não queria transformar isso numa eleição.
0: Sim, perfeito.
1: Foi percorrendo, a gente percorreu as câmaras, como eu estava falando, algumas reuniões para explicar, e eu explicava, tinha gente que se posicionava, não, eu sou contra, né, por algum motivo, eu dizia, então vai lá e vota não, para que a gente possa ter um resultado democrático e legítimo.
0: Sim.
1: Né? E assim aconteceu. Para minha surpresa, foi o número de votantes, eu fiquei surpreso, mais de tudo, porque como não, se é uma eleição, se é uma disputa, isso instiga, cria rivalidades, e isso o pessoal, para mim, parece que vem mais para a urna. Assim, era uma eleição sem sal, nós falava, né? Não tinha, mas apareceram 2.592 votos.
0: Olha aí, uma grande participação.
1: Uma grande participação, muito grande, né? Tivemos 81% sim, né, que deu 2.099, e 461 não, que significa 17,8%, depois teve 32 nulo. Então, o que mais nos deixou feliz foi a participação do associado.
0: Uhum.
1: Porque eu tinha uma angústia comigo também. Eu não sabia, será que a gente está fazendo o que a maioria pretende? Então vamos,
0: sim,
1: vamos botar na urna de forma democrática e legítima. O Conselho Fiscal foi quem convocou a Assembleia. Ele tem poder para isso, não foi o presidente. E, claro, foi convocada a FECOERUSC, quem participou viu. A FECOERUSC, que é a Federação das Cooperativas, foi quem coordenou a eleição. Queria agradecer aqui a FECOERUSC e as cooperativas também da região que vieram aqui para fazer, porque isso já é o costume, já é a metodologia usada. Quem faz a eleição da cooperativa aqui é o pessoal das cooperativas vizinhas. Quando tem eleição em outras cooperativas, o pessoal aqui da Sersul, os colaboradores vão. Né? Então envolve muita gente, e para dar legitimidade, para dar transparência, a FECOERUSC vem, né? Ontem também, no sábado, tivemos o presidente da FECOERUSC aí, almoçou com a gente, olhou o processo, elogiou demais, porque ele disse, se eu tenho que fazer uma assembleia num lugar fechado, vamos lá no centro de eventos, que tenha que ter 1.600 pessoas aptas a voto, isso nós vamos transformar em 3.000 pessoas, 3.500 pessoas, porque nas assembleias normais, a gente tem lá um número de 700, 800 pessoas, mas que tem voto apto é metade, não chega a 50%.
0: Sim.
1: Né? Então, isso nem teria espaço para fazer, não teria controle disso, então a gente escolheu esse caminho da urna, né? Apesar dela dar muito mais trabalho, desgastar a gente, porque tem que explicar tudo, mas eu tenho consciência, tenho tranquilidade hoje de dizer que o processo foi democrático e legítimo ao extremo. Cumprimos o estatuto ao pé da letra, porque a gente fez isso justamente porque o estatuto pedia. Uhum. Né? Em algum momento lá atrás foi mudado para que não tivesse mais eleição, e nesse momento, por entendimento de bastante gente, poderia ser mudado, depois vou falar até os motivos também, uhum, por quê.
0: Sim.
1: Teria que ter 10% do voto, então assim foi feito. Né? Se não tivesse dado 10%, o projeto seria encerrado, uhum, e continuado igual. A gente tem, eu digo hoje que eu estou tranquilo, porque tem um lado positivo também, tem projetos grandes que a gente está à frente ali na Sersul, tem uma construção de uma subestação na cidade de Meleiro.
0: Sim.
1: Já compramos terreno, uhum, estamos com os orçamentos do material. Não é que se fosse outra pessoa não pode fazer, poderia fazer igual. Né? E o mais importante de tudo, em março de 2027 vai ter uma AGO e vai estar aberta as chapas que forem, quantas tiverem, não tem, né, o pessoal, tá, mas vai continuar, não, vai possibilitar a uma reeleição. Em março o processo democrático da Sersul continua o mesmo, pode lá haver mais uma chapa, pode ter mais duas, mais três, como sempre foi, não mudou nada nesse sentido. Uhum. Né? E a gente está aí, como se diz, para reforçar que nada foi mudado além daquilo que a gente fez no sábado, que foi aprovar a mudança desse item para que possibilitasse uma reeleição. E após isso, agora, a gente vai fazer, vamos dar um tempo para dar uma descansadinha, nós vamos fazer a reforma por completo do estatuto.
0: Perfeito.
1: Porque esse estatuto precisa de muitas mudanças. É. Só que para o 10% era exigido só nesse item. Por isso que foi colocado a urna para ser votado esse item. Uhum. As outras mudanças, nós também vamos fazer audiências públicas, vamos chamar o associado para discutir. Nós queremos introduzir no estatuto um número mínimo de mulheres, né? Que hoje as mulheres não são lembradas quando vai se montar uma...
0: E que foi um pedido, né?
1: Que foi um pedido. Cada vez que tinha uma assembleia, a gente descia lá de cima, as mulheres lá embaixo. Tá, como? Só tem homem lá em cima?
0: Quando vai ser a nossa vez?
1: Então isso vai ser colocado no estatuto.
0: Isso.
1: Tá, tem muita coisa para ser mudada. Tive também a Araranguá, aqui na Sanga da Toca. Araranguá tem 1.000 unidades consumidoras com a Sersul. Uhum. Né? E eles reclamam que quando tem uma eleição, eles têm que vir votar aqui. Então eles pedem para botar também uma urna lá, uhum, para eles participarem. Então tem muitas coisas que vai ser reformado por completo. Né? Até mesmo dessa própria reeleição, a gente pretende, além desse item, colocar mais algumas coisas para que ele mude, que se atualize, que nós temos a indicação que é necessário. Então isso vai ser feito nos próximos meses agora.
0: Perfeito. Eu vou fazer um intervalo comercial, depois a gente volta aí para os destaques finais, a análise final também do presidente Andrei Maganhin e mais algumas informações. 19 para as 9, Café com Notícias volta na sequência então.
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4: Agora faltando 13 minutos para as 9, 13 para as 9. Tempo instável aqui em Turvo. Estamos recebendo várias mensagens aqui de ouvintes, né? Parabenizo a organização da Assembleia da Sersul. Tudo correu com transparência e legitimidade. Andrei e sua equipe têm feito um trabalho de excelência para todos os associados. Tem que ir à reeleição, continuar esse trabalho para a nossa região, manter o preço da nossa energia um dos mais baratos do Brasil. É a mensagem do Rogério D'Agostinho.
5: Obrigado, Rogério.
4: Presidente
5: obrigado.
4: Da Assembleia, da Câmara aí. De Vereadores. Né? Também está conosco aqui a Karina Silvestre, de Bom Chato. Bom dia, parabéns aí para o presidente. Também está conosco o Neguinho Castelero, né? Gostaria de mandar um abraço ao amigo Andrei. Parabenizar aí pelo grande trabalho que está fazendo, tá? Então está aí o pessoal participando conosco aqui, parabenizando todo obrigado, o trabalho, com certeza.
5: Obrigado a todos aí.
4: Perfeito. Então, vamos lá, para mais algumas informações aí para o nosso ouvinte, então, que você também gostaria de mais explicações a respeito dessa análise sua aí, né, da Assembleia e também da votação.
5: Moro, para terminar, né, até para não ser repetitivo, porque esse assunto eu acho que os ouvintes já escutaram bastante, mas eu queria fazer os agradecimentos aqui, que eu acho que é importante, tá? Eu queria agradecer os colaboradores da Sersul, se empenharam muito, não para pelo sim ou pelo não, eu sempre deixei livre, sim. Mas se empenharam para o processo, né, se fazer dessa forma, porque dá muita mão de obra, dá trabalho, né, e eles todos muito disponíveis, enfim, ficaram trabalhando aí 2 dias contínuo. Queria agradecer a FECOERUSCI, que apesar do pessoal não saber quem é, a Federação das Cooperativas, o presidente da cooperativa esteve aí, né, trouxe o pessoal dele, inclusive o jurídico. Desde a assembleia de sexta-feira, que foi uma simples assembleia, mas o jurídico da FECOERUSCI estava aí, e no sábado ficaram aí o dia inteiro, né, até que o processo se fechasse, se terminasse. Queria agradecer às cooperativas vizinhas, o pessoal da CEPRAG, da CEJAMA, da Coopera, da Cooper Aliança, né, da Sertel, da Serege, tinha muitas cooperativas aí contribuindo e, como eu digo, para o processo, sempre igual a dizer, para o processo terminar legítimo. E eu queria agradecer mesmo ao associado, porque a gente tinha uma expectativa difícil, né? Eu sempre dizia, eu tinha um temor, porque eu pensava, o associado, não é nem um associado, o povo no geral, ele já não quer mais a política. No Brasil está nos assustando, né? Então o pessoal não quer mais participar, não tem interesse em participar, e é compreensivo que isso aconteça dessa forma. O exemplo está aí, nós estamos enxergando, né? Que chega, não dá mais nem de olhar a televisão, porque realmente está assustando. Então o pessoal já não tem aquela vontade de vir participar. Sim. A gente ia convidar, como não foi, volto a dizer, uma votação de mídia, de propaganda, né, tinha que ser convidado pessoalmente. E eu tinha esse medo que não desse o número de votantes. Mas o associado veio, como eu disse, o nosso teto, o nosso mínimo, desculpa, para ter aprovação seria 1.565 e veio ali votar 2.592. Então, a participação do associado foi muito importante. Eu queria agradecer aqui o pessoal que veio votar sim, pela confiança que deposito em mim para ir à reeleição, mas eu, o mesmo agradecimento cabe ao pessoal que veio votar não, porque eles deram uma legitimidade para a eleição, talvez mais importante do que qualquer outra coisa. Porque se eu tivesse feito uma assembleia fechada lá no centro de eventos, como a gente sempre faz, e tivesse, não, apareceram lá 1.600 votos, foi aprovado por unanimidade, a gente encerrava hoje, talvez com um pouquinho de... Alguém ia gerar dúvida. Não, então, essas 461 pessoas que vieram votar não, eu agradeço igual àqueles que votaram sim. Porque assim se concluiu, democrático e legítimo, mais do que eu imaginava, sinceramente. Então, eu quero deixar aqui o meu agradecimento a todos os associados da Sersul no geral, mas principalmente esse pessoal que veio votar pelo sim e pelo não.
4: Perfeito, muito bem. Ainda tem ouvintes aqui participando, o Vanderlei Casagrande, parabéns, Andrei, pela administração. O outro Casagrande, que é o Richarlis Casagrande, também está conosco aqui, lhe parabenizando aí, né?
5: Bom, sim, grande. Obrigado, Richarlis, Vanderlei.
4: Exatamente. E tem o Doda lá do Erbo também está lhe parabenizando aí também pela administração e também pela vitória.
5: Obrigado a todos aí, obrigado.
4: Perfeito, então. E nós queremos, então, agradecer também a sua participação, lhe parabenizamos também por todo o trabalho, né? Assim como toda a Sersul, é lógico, né? Desejamos muito sucesso na sua sequência aí em frente à administração da cooperativa. Deixamos os microfones à sua inteira disposição nesse momento.
5: Moro, quem agradece sou eu, agradeço novamente a Rádio Imigrantes aqui pelo espaço, né? A gente quer sempre vir aqui trazer notícias boas, como eu digo, às vezes vem trazer ruins, que às vezes dá algum vento, algum sinistro grande, mas quero deixar o agradecimento aqui para Imigrantes pelo espaço e todos os colaboradores da Sersul, porque eu fiz uma reunião com eles um dia e disse, se a gente chegou nesse momento... É porque eles que dão um atendimento lá, eles que credenciaram bastante isso. Sim. Tá, então fica aqui meu agradecimento aos colaboradores e todos os associados da Sersul.
4: Perfeito. Muito obrigado. Ouvimos então o Andrei Baganhin, presidente da Sersul, e uma análise do que aconteceu na última sexta-feira e também no último sábado, o projeto então da reeleição que foi aprovado pelos associados. 7:09, vamos para o intervalo comercial, já a gente volta, destaques finais, algumas informações esportivas, o Turvo está fora, né, da final da Copa AMESC de seleções e agora vira a chave, porque sábado começa o Regional da Alarme.
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3: Agora confirmando a hora certa, faltando 2 minutos para as 9 horas.
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3: Bem rapidinho então, só para a gente encerrar o Café com Notícias de hoje, né? Não vamos trazer informações lotéricas. O Amigos do Turvo derrotou no último sábado a equipe do Retiro da União 3-2. Venceu com Alemão, Jonas, Clênio, Robson e Ramon, Rafael, Felipe Polaco, Joninhas e Evandro, Carlos Dentinho e Eduardo Canhão. Entraram na equipe ainda o Misael, Luciano, o Dedé, o Tesoura, o Vaguinho, o Nestor, o Renato Capona e o Robi. Comissão técnica, treinador o Adilton, massagista o Leide, assistente de marketing o Misael, também o Tchel, Nilcinho e o Marconi. O árbitro foi o Itamar, o auxiliar Valdirão e também o Codô. Os gols, hat-trick do Eduardo Canhão. Destaque para o atacante Eduardo Canhão. Próximo jogo, dia 3 de outubro, Sucata e Amigos do Turvo, no Balneário Arroio do Silva. A equipe do Semel atuou em Araranguá e empatou com o Uruçanguinha, 3-3. A equipe teve Mohamed, Jean, Nego Bonfante, Alex e Moni, Dini, Ford, Juliano e Renan, Treigo e Igor. Entraram no jogo Alaor, Edmilson e Topper. Comissão técnica, presidente Alex, treinador Toninho, assistente de marketing Jones e o Dreigo. Gols do Renan e do Igor, assistências do Igor, do Renan e do Dreigo. Próximo jogo, sábado, Semel e Rio Cedro Médio, no estádio Ezio Pellegrini, em Meleiro. Copa MESC de seleções, nós tivemos sábado, né? No Marcos Aurélio Matos de Vargas, o São João do Sul derrotando o Turvo, semifinal, jogo único, 1-0, gol marcado pelo Escobar. Lá no estádio Mané Gregório, o Araranguá derrotou o Meleiro, placar de 2-0. Gols do Igor Pereira e também do Crepaldi. Categoria Sub-17.

0: Estreia do TEC, o Turvo Esporte Clube, no Regional da Alarme, sábado, 3 horas da tarde, aqui no Eliseu Manente, com cobertura completa dos Amigos da Bola, Turvo Esporte Clube e Mãe Luzia. Ainda no sábado, no Giuseppe Duminelli, São Bento Alto e Metropolitano. No domingo, no Estádio da Colina, em Içara, Içara contra a equipe do Araranguá. Informações esportivas, então, para hoje, aqui no nosso Café com Notícias, que vai chegando, então, ao seu final nesta manhã de segunda-feira. Muita chuva lá no Balneário Gaivota, nesse momento, estou recebendo aqui informação de nossos ouvintes, então, neste exato momento. E dessa forma, então, edição 7050, ponto final. Nosso Café com Notícias de hoje, né? Mais uma vez, então, a todos os fazendeiros, aos adolescentes, aos tios, às tias, e também a todos os radialistas, parabéns pela passagem do seu dia nesta segunda-feira. E hoje, também um dia muito especial, né? Porque tem alguém de aniversário nesta segunda-feira. Está de aniversário hoje a minha filha, a Maísa Gettner Moro, que hoje está soprando mais uma velinha da felicidade. Alô, Maísa, parabéns, felicidades, muitos anos de vida e que a data de hoje se repita sempre, sempre, sempre. Um beijão de toda a sua família para você que te ama muito. Fica com Deus, querida! Isto, e dessa forma então a gente coloca um ponto final na edição 7050 do Café com Notícias desta segunda-feira. E faltando 101 dias para o término de 2026, no final do nosso café desta segunda, já que hoje é o dia do radialista, né? Alguém certa vez afirmou que ser radialista é transmitir histórias com o poder da voz. Pense nisso. Forte abraço, grande segunda-feira, grande semana, continue se cuidando, a gente se ouve, se fala por aí. Boa sorte, que o seu dia, a sua semana sejam iluminados e não esqueça que amanhã temos um novo encontro marcado. Café com Notícias, ponto final, bom dia, tchau!
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9:09 e na coincidência das horas estamos iniciando mais uma edição, hoje segunda-feira, do meu, do seu, do nosso Bom Dia Imigrantes. Exatamente, gente, hoje é dia 21 de setembro de 2026. Por aqui o Bom Dia vai até o meio-dia com toda alegria, diversão, entretenimento e, é claro, informação e a sua participação. Então, se você quiser participar, compartilhar o que fez nesse final de semana, falar o que vai fazer essa semana, pedir a sua música predileta, é só enviar a sua mensagem através do 48988261042 ou ainda 3525-0321 para as ligações de telefone.

E por aqui, então, eu vou desejando a todos vocês uma excelente segunda-feira, uma ótima e abençoada semana a todos vocês e, é claro, aquele nosso tradicional bom dia!

0: Por aqui, se o nosso Bom Dia tem informação, ela já começa às 9h11, ao som de Variedades.
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0: Vende-se dois lotes urbanos de 23 por 25 metros localizados no centro de Ermo. O contato para mais informações é o 489-8836-7141. Com essa informação, ouvimos Variedades em sua primeira edição aqui na Imigrantes FM às 9h12. A partir das 12 horas 45 minutos, retornaremos com a segunda edição dentro do Clube do Ouvinte, na voz de Renata Toneto Angeloni.
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1: São 9h17 por aqui. Bom dia, imigrantes, em sua sequência. E olha só, abrimos os trabalhos musicais dessa segunda, dessa semana, ao som de Ana Castela, nossa boiadeira, com participação de DJ Boss e ainda Rincon. Lançamento aí da música sertaneja, Não É Pressa, É Pressão. Por aqui a gente tem participação, o Zeca Barulho tá mandando a sua mensagem. Bom dia, Zeca, como é que tá por aí? Na sequência vamos procurar e vamos atualizando a sua pedida e a sua participação. Em Turvo, 25 graus é o que marca o termômetro, é bastante calor e ao mesmo tempo que é bastante calor, é bastante chuva, gente. Não sei se vocês aí chegaram a se acordar ao longo dessa madrugada aí, mas teve muito vento mesmo. A partir ali das 4 horas da manhã por aí, o vento começou e não quis mais parar. E aí depois aí teve o início da chuva, que inclusive é incessante por aqui no município de Turvo. O tempo tá bem fechado mesmo, tá bem escuro. É como se fosse noite, assim, ó. Se fosse dizer pra vocês assim, ó, não sei que horas são. Se eu fosse chutar, eu ia dizer que era mais ou menos umas 7 da noite, assim. Porque tá bem fechado o tempo e a chuva não para por aqui. São 9h19 e a gente vai seguir curtindo então mais um sertanejinho aí, essa onda do sertanejo mais moderno, mais contemporâneo. Panda, Eu Te Seguro, Danilo e Davi, Eu Não Sou Terapia e ainda Ana Castela, É Que Eu Não Te Esqueci.

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3: Nove horas 30 minutos aqui, bom dia imigrantes, até o meio-dia, eu Flávio Pescador na comunicação. E olha só gente, último bloco, a gente curtiu juntos, Panda, Eu Te Seguro, Danilo e Davi, Eu Não Sou Terapia, e ainda Ana Castela, nossa queridíssima boiadeira, É Que Eu Não Te Esqueci. Por aqui a gente tem participações, a Zulei tá mandando o seu áudio e ela que fala diretamente lá de Molha Coco, Timbé do Sul, e ela que tava falando que lá já deu de tudo. Deu chuva, deu vento, deu pedra, deu de tudo e mais um pouco, né Zulei? O tempo essa vez aí foi um pouco, tá judiando um pouco da gente, né? Começou com vento, passou pra pedra, chuva, e a gente tá com esse tempo fechado que inclusive eu tô olhando aqui através da janela do estúdio e realmente tá muito escuro mesmo na rua, a chuva não para, então acho que a gente vai ter um dia mais assim. Quem vai confirmar pra gente é ela, né, Camila Cardoso, lá no finalzinho da manhã, vem para nos atualizar. E a Zulei também tá falando um pouquinho do jogo do Grêmio, ontem teve Grêmio, às 11 horas da manhã foi, né, Zulei, acompanhei o jogo também, e a gente empatou com o Palmeiras. Era o resultado desejado? Não. Mas também não vamos dizer que tá ruim, né, Zulei? A gente segue, ainda temos mais partidas pela frente, com certeza. Por aqui a gente tem participação da Eliane, Eliane Rodrigues, lá de Boa Vistinha. Ela que pede aí X-Salada com Bob e Robson. Com certeza vamos tocar essa canção na sequência. Pode deixar, tá certo, Eliane? Um grande e forte abraço pra ti, muito obrigado pela sua participação. Ainda temos a mensagem de áudio da Irene e também do Itamar. Eu ainda não ouvi os seus áudios, eu vou ouvir na sequência e a gente vem atualizando, tá certo? Abração desde já pra você, Irene, pra você, Itamar. Muito obrigado pelas suas participações. Aqui a gente vai curtir, então, na sequência. Yasmin Santos, Saudade Nível Hard, Bob Robson, X-Salada, Murilo Rufi e Matheus Fernandes, Só Com Ela, e ainda Bruno Marrone, Evento do Ano.

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15: Nove horas 47 minutos, 13 para as 10 da manhã. Último bloco então, Yasmin Santos, Saudade Nível Hard. Confesso que eu gosto bastante dessa canção. Também tivemos aí Bob Robson, X Salada, Murilo Ruf, Só Com Ela, participação especial de Matheus Fernandes e ainda Bruno Marrone, Evento do Ano. Por aqui temos as participações que eu tinha comentado anteriormente, mensagem do Itamar, ele que pede aí, João Luiz Correia, um cambicho na internet, com certeza vamos tocar, tá certo, Itamar? Um grande abraço pra ti, tudo de bom. E tem a mensagem da Irene também, ela que pede canção com Os Atuais, ela pediu a canção Padre. Confesso que eu não encontrei essa canção aqui, Irene, a gente tem outras canções dos Atuais, mas essa canção em específico, não encontrei aqui no nosso sistema. Não sei se ela tem algum outro nome ou algum outro cantor, mas não encontrei esta canção por aqui. Na sequência a gente vai dar mais uma vasculhada, tá certo? Tem a mensagem da Lúcia também mandando aqui o seu bom dia. Um bom dia repleto de amor, esperança, fé e gratidão. Amém, Lúcia. Que assim seja com certeza. Um abração, muito obrigado pela sua participação. Tudo de bom, viu? Por aqui a gente volta pro sertanejo Luan Santana te esperando.

0: tô te esperando lá.
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São 10 horas 4 minutos, bom dia imigrantes em sua sequência musical desta manhã de segunda-feira. Último bloco, Michel Teló, Humilde Residência, Ana Castela, Hoje Tem Rodeio, Jorge Matheus, Paixão Goiana e ainda Luan Santana te esperando. Por aqui tem participações e olha só, tem a participação aqui, ó. Bom dia, tudo bem? Põe a música aí, Padre, do Terceira Dimensão, pra gente curtir. Guilherme aqui de Meleiro, abraço. Aí eu fui procurar essa canção aqui com Terceira Dimensão e eu imagino que essa seja a mesma canção que a Irene tava pedindo pra gente. Então a gente vai tocar na sequência, tá certo? Abração pro Guilherme também e logo, logo vem essa música aqui na nossa programação. Temos a participação da Eduarda lá de Araranguá, ela que tá pedindo aí Ana Castela, vamos tocar com certeza, viu? Um grande abraço, tudo de bom para toda a galera bonita lá de Araranguá, diretamente da Cidade das Avenidas. E olha só, gente, recadinho aqui para vocês. Foi perdido um molho de chaves, contendo uma chave de carro. Aconteceu isso na rua Jorge Lacerda, entre a Farmácia Popular até o bairro Cidade Alta. Quem a encontrou pode entrar em contato pelo número 3525-0787, mediante gratificação. Então, se você, porventura, encontrou aí um molho de chaves contendo uma chave de carro na rua Jorge Lacerda, entre Farmácia Popular até o bairro Cidade Alta, pode entrar em contato aí pelo número 3525-0787, tá certo, gente? Por aqui, sucessos internacionais, as mulheres do pop internacional. Celine Dion, My Heart Will Go On, Whitney Houston, I Wanna Dance With Somebody, e ainda Bonnie Tyler, Holding Out For A Hero.

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3: São 10 horas 24 minutos por aqui. Bom dia até o meio-dia. E temos participações aqui, hein? Temos a participação da Maria Inês Flores da Silva, que pede Bob Robson para todos os seus familiares e amigos. Com certeza vamos tocar, hein? Eu separei aqui pra gente, deixa eu conferir. É, Menina da Loja de Disco. Logo, logo vem por aqui, tá certo? Um grande, forte abraço. Temos também a participação aqui da Paula, do Cleiton e da Miriam. Eles que pedem aí banda Céu e Cantos, Morena Misteriosa. Com certeza vamos tocar, tá certo? Um grande forte abraço pra vocês, tudo de bom. Tem a participação aqui também. Bom dia, Flávio. Gostaria de oferecer uma música para o meu irmão, Batista dos Reis, que hoje está de aniversário. Quem oferece? Sua irmã Maria das Dores dos Reis Record. Olha só que bacana, hein? Fica aí um grande forte abraço lá para o Batista. Um feliz aniversário, muita saúde, muita paz, muito sucesso e, é claro, muita saúde, que a data do dia 21/9 repita-se por vários e vários anos. E ainda tem a participação do Vino lá de Sombrio. Bom dia, Vino, tudo bem contigo? Como é que tá por aí? Muito obrigado mais uma vez pela sua sintonia, pela sua companhia aqui nas nossas manhãs do Bom Dia. Por aqui a gente vai curtir então, Terceira Dimensão, Padre na programação.

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2: São 10 horas 35 minutos em Turvo, 21 graus e o tempo permanece chuvoso, bastante chuva aqui no município. Último bloco, curtimos aí Terceira Dimensão, Padre e ainda João Luiz Correia, Um Cambicho na Internet. Por aqui a gente tem participação, tem a Val Divina, a Val que tá mandando aqui o seu áudio. Bom dia, Val, um grande forte abraço, tudo de bom, viu? Muito obrigado pela sua participação, pela sua companhia. E hoje, dia 21 de setembro de 2026, gostaria de mandar os parabéns para o meu pai, que hoje está completando 47 anos, é 47, né? É, está completando 47 anos hoje, então fica um grande forte abraço, tudo de bom. A gente ainda não se encontrou hoje, mas com certeza a hora que a gente se vê aí vai ficar um abraço mais apertado. Então tudo de bom e é claro que a data do dia 21 de setembro repita-se por mais vários e vários anos, com certeza, tá certo? Abração, pai, tudo de bom. Por aqui a gente segue curtindo então, Banda Céu e Cantos, Morena Misteriosa. Música.

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0: E o sinal sonoro nos identifica, porque às 10h59 estamos ao vivo com a Josi, lá das lojas Quero Quero. Bom dia, Josi!
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0: Tá certo, Josi. 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
1: Muito obrigada para vocês também. Um grande abraço e obrigada pelo espaço. Tchauzinho.
0: Tá certo, então. Tchau, tchau aí pra Josi. E, é claro, a gente aguarda o retorno dela aqui na programação do Bom Dia Imigrantes com mais ofertas, com certeza. 11 horas, 3 minutos, eu chamo o break. Já, já a gente tá de volta.
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3: São 11 horas 6 minutos e aqui a gente tem participações. Eliane Rodrigues pede aí Dancing Queen com o grupo ABBA. Com certeza vamos tocar, tá certo, Eliane? Na sequência já tem aqui Dancing Queen. Também Everaldo Rocha lá de Araranguá pedindo música aí com Rick Renner para todos seus familiares. Com certeza nós vamos tocar, tá certo, Everaldo? Um grande abraço para ti, para todos seus familiares e, é claro, para todo o pessoal aí de Araranguá, da Cidade das Avenidas. E olha só, gente, no último bloco a gente curtiu aí música popular brasileira. Duas canções do nosso queridíssimo Belchior. São duas composições dele. Uma foi na voz dele mesmo, né? Galos, Noites e Quintais. E ainda ouvimos na voz de Elis Regina, Como Nossos Pais. Inclusive, essa canção, Elis Regina... tem uma história bacana que a Elis convidou o Belchior para sua casa. Então aí ela escolheu três composições para gravar em um de seus discos mais famosos, que é o Falso Brilhante, né? Inclusive saiu Como Nossos Pais e, além dessa, outras duas canções do Belchior, que foram Divina Comédia Humana e ainda Velha Roupa Colorida. Por aqui, então, a gente vai curtir aí sucessos internacionais ao som de Bee Gees, More Than Woman, e ainda ABBA, Dancing Queen. Lembrando que, logo mais, a partir das 11 horas 30 minutos, tem aí Camila Cardoso participando junto com a gente. Então, as informações da previsão do tempo aparecem aqui também no Bom Dia. Você que está aí na expectativa para saber se essa chuva, se esse tempo escuro... Ó, inclusive, está trovejando nesse momento. Se esse clima permanece aí na nossa cidade, na nossa região, ou se vai ter um solzinho ao longo da semana, fica aqui com a gente que a Camila atualiza tudo a partir das 11 horas e 30 minutos, todas as informações da previsão do tempo, então. E aqui a gente vai curtir Bee Gees.

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1: São 11 horas 24 minutos. E olha só, gente, ouvimos aí Pericles, Se Eu Largar o Freio, e ainda Thiaguinho, Buquê de Flores, aqui na programação da Imigrantes FM. Aquele pagodinho pra gente curtir a segunda, né? E olha só, lembrando que logo mais tem previsão do tempo. E falando em previsão do tempo, em Turvo chove bastante, na região chove bastante também. Eu queria aproveitar para mandar um alô lá pra galera de Figueira Bordion, Timbé do Sul, porque a gente recebeu uma ligação aqui. E olha só, seguinte, pessoal aí de Timbé do Sul, parece que devido a esse grande volume de chuvas aqui na nossa região, o pessoal tá tendo uma dificuldade um pouco grande de trafegar aí na região de Figueira Bordignon. Essa foi a informação que a gente recebeu por aqui. Então, parece que os ônibus também estão com uma dificuldade um pouco maior de passar pela região aí, pelas estradas da Figueira Bordignon. Então aí os pais que mandaram seus filhos para a escola nessa manhã, talvez tenham que verificar se é possível passar ali nessa região, se é possível passar pelas estradas, ou se tem que buscar os seus filhos na escola nesse final de manhã, tá certo, gente? Essa foi a informação que a gente recebeu diretamente lá de Figueira Bordignon, Timbé do Sul. Então o pessoal tem que dar uma conferida aí. Inclusive a gente confere logo mais aí a Camila Cardoso nos trazendo informações a respeito das chuvas, da previsão do tempo também. Tá certo, gente? 11h26, a gente volta já com a Camila.
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1: Música. 11 horas 29 minutos e neste momento a gente vai conversar com ela, nossa meteorologista Camila Cardoso, ela que nos informa, ela que nos atualiza a respeito de todas as condições do tempo e da temperatura. Hoje vamos ver aí com ela se essas chuvas permanecem aqui na nossa região. 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Camila Cardoso, nesta manhã de segunda-feira, desejo a você um bom dia.
8: Olá, você ouvinte aqui da Imigrante, a expectativa do tempo para esta segunda-feira é uma segunda-feira em que áreas de instabilidade associada ao deslocamento de uma frente fria devem atuar no estado de Santa Catarina. Isso proporciona condições para instabilidades com chuva, trovoadas e alguns temporais. Esta condição de instabilidade deve cessar até o começo da próxima madrugada e, em relação às temperaturas, elas devem chegar à casa dos 25 graus em Turvo. Amanhã, na terça-feira, a gente deve ter um dia em que as condições de tempo serão parcialmente nublado, uma terça-feira amena por aqui, com vento soprando do quadrante sul. Esses ventos soprando do quadrante sul podem trazer algumas rajadas ao longo ali da terça-feira e proporcionando aí justamente temperaturas mais amenas. Então as rajadas podem chegar a casa dos 40, 50 km por hora. Será uma terça amena com temperaturas que nem vão chegar a casa de 20 graus. Na quarta, na quinta, a gente segue com condições aproveitáveis. A quarta-feira ainda com bastante nuvens por aqui. O céu é aproximadamente entre parcialmente nublado e sol entre nuvens. Ainda bem ameno na terça-feira. E aí, com maiores aberturas de sol na quinta, volta a esquentar na sexta-feira e no próximo sábado. Portanto, a gente tem uma semana que inicia com instabilidade. Ao longo da semana, as nuvens vão se afastando e o sol retorna, sobretudo na quinta, na sexta e no próximo sábado, quando, inclusive, volta a ter maior elevação nas temperaturas. Quem gosta daqueles dias mais amenos, terá a terça e a quarta-feira de temperaturas mais amenas. Mas hoje, realmente, é um dia que a gente tem que ficar atento à possibilidade de instabilidades com temporais isolados. Camila Cardoso, especialmente para a Rádio Imigrantes de Turvo.
1: Tá certo então, Camila, muito obrigado pelas suas informações e a gente já fica aí no aguardo, sabemos que tem seu retorno hoje ainda no Comitiba Sertaneja e, é claro, amanhã a gente retorna aí com mais informações a partir das 11 horas e 30 minutos aqui na programação do Bom Dia Imigrantes. Tem um recadinho dos nossos patrocinadores e na sequência a gente tá de volta com mais sucessos musicais.
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É isso aí, gente. São 11 horas 46 minutos. Faltam apenas 14 minutinhos para o meio-dia. Tá chegando aquela hora boa de almoçar, né? Inclusive, acredito até que alguns de vocês já tenham almoçado. Outros estão indo almoçar, estão terminando o almoço. Eu mesmo já vou para casa para almoçar também. Por aqui o bom dia, então. Chega a reta final da sua edição de hoje. Mas, claro que... Amanhã, a partir das 9 horas da manhã, eu, Flávio Pescador, retorno aqui aos microfones consagrados da Imigrantes FM para mais uma edição. Então, eu espero todos vocês, a partir das 9, sintonizados aqui em 94,1, para a gente fazer juntos mais uma manhã do Bom Dia Imigrantes, cada vez mais especial. Na sequência, quem chega aí, provavelmente hoje ela deve estar vindo de barco ou de canoa, não sei, mas devido a essas grandes chuvas aqui na região, imagino que a Renata já esteja chegando, navegando até aqui ao estúdio A da Imigrantes FM. Então ela assume o Clube do Ouvinte logo após a transmissão do horário eleitoral. Então a partir aí mais ou menos de... meio-dia e meia, né? Renata assume os microfones. E por aqui, eu desejo a todos vocês uma excelente segunda-feira, uma ótima e abençoada semana a todos, um bom dia, beijo no coração e fiquem com Chico Rei e Paraná, Amor Rebelde.

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6: Boa tarde, ouvintes da nossa Rádio Imigrantes de Turvo, Santa Catarina. Boa tarde, Renata.
7: Boa tarde, Macer. Boa tarde a todos os nossos ouvintes, hoje um tanto quanto encharcados, né?
6: Bem molhado, isso mesmo. Obrigado, Renata. Hoje, 21 de setembro de 2026, uma segunda-feira, chegamos à nova estação. Na teoria, seria a estação mais bonita, a estação das flores. É, hoje não tão bonita aí, com essa chuva aí alagando nossos rios aí, transbordando, trazendo muita preocupação para nossos agricultores que têm o seu escritório a céu aberto. Eles que não têm proteção nenhuma contra essas crises do tempo aí. Mas a gente que é agricultor e se criou na roça, já sabe que isso é normal, é rotineiro, todo ano acontece e não é diferente das outras ocasiões. Hoje se comemora também o Dia da Árvore, que é importante. É criar uma árvore para ter uma sombra, para ter os passarinhos cantando. Tudo 0800, eles não cobram nada para cantar para a gente numa árvore que você plantou. Então, use esse dia para plantar uma árvore, tem uma vantagem, não precisa de água para ele pegar. Está bem molhadinha a terra, é só chegar e colocar. 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Também Cotil, a nossa cooperativa de irrigação aqui, com seu presidente, o nosso filósofo Rogério Bardini. Sindicato dos Trabalhadores Rurais de Turvo e Ermo, o presidente, esse que vos fala, Moacir Cidade da Silva. Falando em Cotil, a preocupação da Cotil agora não é por distribuição de água, é como evitar as comportas fechadas, todas fechadas, para evitar o máximo, reduzir o máximo a questão de alagamento na nossa região. Porque as comportas abertas dão mais uma pressão de água nos valos que hoje estão transbordando todos. Então, a preocupação da Cotil, ela que organiza sempre a distribuição de água, hoje o problema se invertiu. Em vez de distribuir água, tem que tentar conter a invasão das águas. Mas isso não depende, não é. A Cotil faz a parte dela, que é fechar as saídas de água do rio lá onde ela tem a captação. E o mais é por conta do São Pedro. Se ele mandar mais chuva, infelizmente não tem muito o que fazer. Então, temos uns avisos dos nossos sindicatos, da nossa micro-região e por toda a região também. O prazo para a declaração do ITR, o Imposto Territorial Rural, se encerra agora dia 30 de setembro. Então, não deixe para a última hora, né? Já temos aí a 9 dias do fim do mês, do dia 30, né? Hoje é 21. Então, temos aí apenas 9 dias para a gente deixar nosso imposto territorial, nosso imposto do imóvel em dia, para você evitar dores de cabeças aí no futuro. Então, procure o seu sindicato, normalize a situação dos seus imóveis, a sua escritura. É só passar no sindicato para resolver essas situações. Lembrando também a nossa população em geral, agora a nossa população em geral, não só os agricultores, estamos a menos de 2 semanas da eleição. A menos de 2 semanas. Dia 4 é o primeiro turno da eleição nacional, onde você vai escolher deputado estadual, federal, 2 senadores, um governador e um presidente da República. Tem um governador para cada estado, né? Então, é uma eleição de extrema importância. Toda eleição é importante, mas essa, por se tratar de uma esfera federal, estadual, muda tudo. Então, é uma eleição muito importante. Pena que a maioria da nossa população está completamente desanimada com as atitudes dos nossos políticos. Eles, a gente veja, a maioria da a gente que acompanha, muita gente acha que a política não mexe, não tem nada a ver com isso, mas tudo passa pela política. Infelizmente, a sua atitude agora, dia 4, muda a sua vida por 4 anos. 30 segundos à frente de uma urna eletrônica pode mudar a sua vida por 4 anos. Ou para melhor, ou para pior. Há muitas opções de escolha aí para a gente escolher, eu não digo o melhor, o menos ruim, né? O menos pior, porque eu estou vendo aí uma campanha política com um nível bem baixo mesmo. O candidato A fala do candidato B, o candidato B fala do A, e ali uma sucessão de crítica, de apontar o erro do outro, o que o outro fez de errado. Então, se a gente olhar por esse patamar aí, não escapa nenhum, a gente não tem nem quem votar, né? Porque se a gente olhar o que o lado A fala do lado B, bom, então a gente não tem que escolher o melhor, a gente tem que escolher o menos ruim, né? Porque ele só sabe falar um do outro. Projeto, não sei se vocês que estão aí assistindo o nosso informativo do sindicato, qual a proposta que os candidatos estão fazendo assim, de concreto para a nossa agricultura, né? Que todo mundo fala, chega nessa época agora, todo mundo fala que é filho de agricultor. A melhor, parece que a melhor frase que eles acham de dizer em cima de um palanque, que são filho de agricultor. Ser filho de agricultor é fácil, é muito fácil. Porque ele é filho de agricultor, se formou advogado, se formou dentista, se formou contador, e abandonou. Eu quero ver, ele chega lá, não, estou aqui me candidatando porque eu sou pai de agricultor. Eu sou um agricultor. Isso aí, primeiro que você não vai achar essa pessoa envolvida na política, porque a gente, eu sempre digo que a política está do jeito que está porque os bons encruzam os braços e deixam a política para essa turma que estão aí. Eu não digo que são ruins, são menos bons. Quando os bons encruzam os braços e não querem se envolver na política, nós estamos deixando um caminho aberto para o que está acontecendo hoje na nossa região, no nosso estado e no nosso país. A gente começa desde da esfera municipal e vai até a federal, num ambiente desolador. Só para quem está acompanhando aí as notícias, ver quem está lá, que era para ser o fiel da balança, que era para resolver os problemas, que era para dar um norte para o nosso país, é o nosso Supremo Tribunal Federal. Olha aquilo que eles fizeram ali, que tomou conta das mídias, aí, dos jornais, e jornal na televisão, jornal nas rádios, aí, tudo quanto é mídia que tem aí, aquilo ali nos envergonha. A gente fica com vergonha de nós depender de um Supremo daquela qualidade que tem ali hoje, com aquele descaso com a coisa do Brasil. O que eles deviam dar uma resposta para ontem, simplesmente deram uma tordada na água e não, agora vamos deixar sentar, passar a poeira, passar as eleições, depois das eleições, dependendo do resultado, a gente mexe em alguma coisa. E dependendo do resultado, joguemos a sujeira para debaixo do tapete, tampemos e vamos comer uma pizza que termina tudo em pizza. Infelizmente, pelo que a gente viu, uma coisa feia, porque assim, ó, duas pessoas que estão lá no bar tomando uma pinga lá, já estão meio passadinho, se discutir, dá até para acreditar. Por quê? Porque eles não têm, né? Diga-se de passagem, eles não têm aquele preparo que aquela gente lá tem. Agora tu vê dois ministros do Supremo se engalfinhando num auditório do Supremo Tribunal Federal, chamando numa rede de televisão nacional, chamando um ao outro de mentiroso. Isso aí, nós que somos brasileiros já temos com vergonha. Imagina aqui, o que é que isso aí acontece lá fora do nosso país, a credibilidade que passa para um país que nem o nosso aqui, que é um celeiro de produção de alimento, é um dos países mais ricos em produção do mundo, ele é campeão em várias coisas, só não é o melhor do mundo, porque um país onde um trabalha para sustentar três, não vai dar certo. Desse tipo que está aí, infelizmente, não vai dar certo nunca. Por quê? Você trabalha para sustentar uma máquina pública que é um elefante adormecido ali, você tem que empurrar aquele elefante ali, e você trabalhar para sustentar mais um outro, um outro elefante quase tanto quanto parado sem fazer nada. Aí o que trabalha tem que, é feito de bobo, paga imposto para tudo quanto é lado, sustenta uma turma sem fazer nada, sustenta um Estado burocrático e um elefante branco que está lá, muitas vezes, no lugar que podia ter um, tem 10, e aí a gente fica trabalhando. O agricultor foi dito em rede nacional aí que o agricultor tinha que se ajoelhar à frente de um governo. Eu achei aquilo ali muito fora do padrão. Dizer que nós agricultores temos que se ajoelhar na frente de um governo onde só o que nós fizemos é trabalhar, muitas vezes com prejuízo, muitas vezes não cobrindo o nosso custo de produção, mas como a gente é agricultor, primeiro a gente planta, joga a semente, joga o adubo, faz todo o investimento e depois vamos ver se o preço que nós vender vai dar para pagar toda aquela despesa. Porque a gente não tem uma bola de cristal, porque se a gente soubesse, aquele produtor de arroz que soubesse que ia plantar o arroz e ia vender a R$50 a saca, eu tenho certeza absoluta que ele não ia plantar. Ele só planta porque ele tem a esperança de vender no mínimo, no preço mínimo. Né? Já perdendo dinheiro, mas vender no preço mínimo. Então, aí vim um governo dizer que nós, agricultores, temos que nos ajoelhar e agradecer na frente de um governo desse, é quase uma piada, né, gente? É quase uma piada. Então, eu acho assim, ele foi de um mau gosto com esse discurso que não precisava. Não precisava isso, o nosso agricultor não precisava ser mais rebaixado do que já está sendo. Ó, só para vocês terem uma ideia, nós tínhamos acabado de sair, nem saímos ainda, né? Estamos pagando as contas do preço do leite. Agora, para esse mês de agosto que passou, os laticínios foram obrigado a baixar mais 10 centavos. Então, quando está acendendo uma luz no fim do túnel, não é para nos ajudar. É o trem que vem vindo para nos atropelar. Então, não se iludam com o futuro, porque está bem complicado. A gente está aqui agora com esse clima que a gente está atravessando aí de El Niño aí, parece ser, pelo que está encaminhando, um dos piores dos últimos tempos. E a gente está aí com uma lavoura, nós temos produtores de fumo, com um percentual da lavoura, que eu visitei umas lavouras aí, passei por umas propriedades aí, aonde ele não vai colher. Aí você calcula semente, canteiro, adubo, trabalho todo, e ele não vai conseguir trazer o produto da roça porque ele não desenvolveu. Ele ficou com 8 folhas, 7 folhas, 5 folhas, soltou o pendão. Tu arranca um pé, ele não tem raiz. A raiz apodreceu devido ao clima, devido muita chuva também. Ele está ali, tá vivo, mas não se desenvolveu. E o custo de uma produção de fumo é uma coisa assim, fora do comum. Você tem que produzir bem, vender bem, para poder ter um resultado. E se você não colhe, ele não pode pagar as contas. Então, eu estou vendo a curto prazo aí uma situação bem difícil para o nosso fumicultor. O ano passado a gente entrou numa crise grande aí do arroz, né? O arroz é R$50 o saco. Agora nós temos aí produtores que já plantaram o milho duas vezes, e já perderam as duas vezes, não sabem o que vão fazer. Se plantam de novo, o prejuízo já está garantido, com certeza. O prejuízo já foi. Você plantando uma vez e colhendo bem, você já vai empatar o milho. Porque a gente já sabe, porque a gente planta milho também, e sabe, a gente planta muitas vezes, porque trabalha com, no meu caso, trabalho com gado de leite, eu preciso para baratear meus custos de produção do leite. Mas se você botar no bico do lápis e não colher de 170 sacos de milho por hectare, você paga para trabalhar. E agora você calcula, plantou uma vez, plantou duas e perdeu as duas vezes. E agora, o que a gente vai dizer para um agricultor desse? Planta de novo? Mais um custo? Deixa lá sem plantar, abandona a terra? Isso não é da cultura do nosso agricultor deixar a terra produtiva parada. Mas, infelizmente, eu não sei nem o que dizer para esse nosso agricultor. Se ele tenta de novo, porque assim, nós achávamos que ia chover. Nós tínhamos a previsão que ia chover. Mas não assim derramado de barde, né? Não dá para sair na rua. Gente, eu parei o carro aqui na frente da rádio aqui, 5 metros. 5 metros da porta da rádio. Já me molhei todo. Agora você calcula um meio-dia todo dessa chuva aí. Então, gente, só para lembrar vocês, então, dessa nossa eleição que está vendo aí, pense com carinho. Você que está em casa, que está desiludido com os políticos, com a eleição, com esse povo que está aí, pense com carinho, analise bem os candidatos e não deixe de fazer a sua parte como cidadão brasileiro. Escolha um lá que você acha que dá para confiar e vota e entrega na mão de Deus, quem sabe abre uma luz aí, nós temos alguém que pare com essa corrupção no nosso país e use esse dinheiro para benefício do brasileiro, porque o nosso Brasil é riquíssimo. Bem, pessoal, hoje era o que nós tínhamos, hoje era a Andréia que ia fazer o programa, mas aí ela está com problemas aí pessoais aí, e daí não pôde vir, daí eu vim fazer esse programa hoje com ela. Então a gente já cumpriu a missão, agradece a audiência de todos, né? E uma ótima semana a todos e até uma próxima oportunidade, se Deus quiser. Uma boa tarde a todos.
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7: 12 horas 56 minutos. Nós vamos conferir agora o quadro Variedades, que está em sua segunda edição.
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7: Registramos que estão à venda um terreno com 80 hectares em Bom Jesus, um chupacabra Gomes 75 ano 2016 com espalhador e distribuidor duplo, um graneleiro Massal 88, um trator Massey Ferguson 290 simples, um trator Valmete simples 78-91, um trator Mahindra 6075 ano 2023, um trator 295 simples ano 88, um TL95 ano 2008, um Brasélio 30 ano 2001, uma plantadeira de arroz KF de 17 linhas e uma colheitadeira 5650 ano 94 com cabine. Mais informações podem ser obtidas através do contato 489-9141-5625. Festa em honra a Santa Gertrudes Comensoli, dia 27 de setembro, em São Bento, Morro Grande, com a seguinte programação. Às 4 horas, peregrinação saindo da Igreja Matriz Nossa Senhora da Oração de Turvo, com destino ao Santuário Santa Gertrudes, em São Bento, Morro Grande. Às 9h15, procissão motorizada saindo da Igreja Matriz Nossa Senhora da Glória de Meleiro, com destino ao Santuário Santa Gertrudes. Às 10h30, Santa Missa celebrada pelo Bispo Coadjutor Dom Milton Zonta e pelo Pároco Mateus de Oliveira, animada pelo Ministério de Música Sagrada Família de Meleiro. Ao meio-dia, almoço com churrasco, galeto, saladas e bebidas em geral. Ingressos antecipados. Às 14 horas tem coroação das candidatas à rainha e princesas da festa, sorteio da rifa também. Este foi o nosso quadro Variedades. A terceira edição a gente acompanha às 15 horas e a quarta edição 17h30.
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7: São 12 horas 58 minutos. Sou eu, Renata Toneto Angeloni, que sigo aqui na programação da Imigrantes FM, junto com os nossos ouvintes, com você, muito obrigada. Nesta segunda-feira, 21 de setembro, um tanto quanto chuvosa, já tivemos aí de madrugada ventos, deixando a gente bastante apreensivo, né? Fui da turma que acordou então de madrugada. Registrei aí por volta das 5 horas o olho. Abriu, conferiu no celular e aquela preocupação, né? Ficamos sempre atentos e, inclusive, atentos estão os nossos ouvintes, né? Viemos compartilhando pelas nossas redes sociais como estão a situação de diversos rios aqui na nossa região, né? Alguns, como aqui no Amola Faca em Turvo, não tem, no Rio Brasília em Turvo, não tem mais acesso. O Rio Amola Faca também subindo consideravelmente, instante a instante. Temos também imagens lá de Timbé do Sul, no Poço do Caixão. Temos também mostrando aí a situação lá na comunidade de Figueira Bordignon. E vamos assim acompanhando, né? Junto com a colaboração dos ouvintes. Repassando informações, muitas pessoas querendo saber como está e assim, com vídeos, com informações, fazendo essa troca de realmente informações, né? Nós conseguimos fazer essa atualização e que possamos em seguida ter boas notícias, né? Que vá amenizando. Porque é triste, né? O acesso das pessoas, muitas lavouras aí sendo prejudicadas. Mas são as condições climáticas que a gente não tem como fazer mudanças. Mas enquanto isso, a gente acompanha junto com vocês e na nossa programação agora. Quem quiser ver as imagens, estamos nas nossas redes sociais e aqui no ar pela 94,1. A gente vem trazendo um pouquinho de amor. Vem Castelo de Amor com o trio Parada Dura.

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4: A única maneira de fazer um excelente trabalho é amar o que você faz. Quando amamos o nosso trabalho, cada tarefa se torna uma oportunidade de crescimento e aprendizado. A dedicação e o empenho que colocamos em nossas atividades são reflexos desse amor. Amar o que se faz nos motiva a superar desafios, a buscar soluções criativas e a nos aprimorar continuamente. Quando estamos engajados e felizes com o que fazemos, não apenas produzimos resultados excepcionais, mas também inspiramos aqueles ao nosso redor. Se você ainda não encontrou essa paixão, continue buscando. O excelente trabalho não vem apenas de habilidades técnicas, mas da conexão profunda que temos com o que fazemos. Aqui é o palestrante Beto, bom dia. E essa foi a mensagem motivacional de hoje para você. Bom dia!
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5: São 13 horas com 8 minutos. Eu registro aqui, né, publicamente o agradecimento ao Dinão, lá em Timbé do Sul, nos ajudando com informações, a Fernanda Vitor Caro, também temos o Cícero Manente, ainda também aqui junto conosco, nos repassando informações de Morro Grande, o Ricardo Rezim Bittencourt. Temos também a Karine Zilli de Almeida nos ajudando com informações. Temos a Zulei e o Pino na audiência. E se eu não citei agora alguém, desculpa, sinta-se aí registrado, homenageado. E juntos aí vamos compartilhando, né? Os registros lá pelo rio Amolafaca em Rodeio da Areia é que na última meia hora deve ter subido aí mais cerca de meio metro e vindo cada vez mais sujeiras, né? Registros de muita chuva, chuva intensa aí em toda a região e esperamos que logo aí as notícias sejam melhores. Menos chuva, os rios voltando novamente aos leitos e que possamos ter um início de semana, uma sequência de semana um pouco mais tranquila. Enquanto isso, a gente ouve por aqui um pouco de música também, né? Vamos tranquilizando e acalmando o coração e confiando sempre aí, tendo muita fé que as coisas hão de ficar melhor e nada é o acaso. Vamos de João Neto e Frederico, Pura Magia, e logo depois a gente já ouve as informações do agronegócio hoje no informativo, então, realizado pela Fecoagro. Música.

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1: Beco Agro informa. Dentro de instantes, forma-se a rede de comunicação cooperativista para transmitir as notícias do agronegócio e do cooperativismo. 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

0: A Aurora Copy amplia oportunidades de trabalho e aposta na valorização das pessoas. Sescope Santa Catarina completou 27 anos. Estas e outras notícias logo após a nossa mensagem cooperativista.
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0: Alô, amigos do sul do Brasil, para mais de 80 emissoras, estamos começando mais um Agronegócio hoje, edição de segunda-feira, dia 21 de setembro de 2026. E essas são as notícias. Pensando em contribuir com momentos de integração e lazer para a comunidade, a FECOAGRO Santa Catarina participou da segunda edição do SESC Cidadão do Bem, ação 101.5 FM, realizada em Palmitos pelo SESC e organizada pela rádio 101.5 FM. A parceria entre os envolvidos incentiva ações de responsabilidade social e cidadania, contribuindo para a dignidade e a autonomia das pessoas. Durante a programação, a FECOAGRO Santa Catarina contou com um espaço dedicado às crianças, com pintura facial e distribuição de doces, proporcionando momentos de diversão aos participantes. A ação teve a participação de colaboradores da FECOAGRO que auxiliaram nas atividades e no atendimento ao público durante o evento. A programação reuniu famílias de Palmitos e região do Oeste em um dia de atividades convivendo e diversão. A cooperativa de crédito Sicoob Alto Vale está investindo mais de R$ 405 mil no Fundo Social 2026 para apoiar 75 iniciativas comunitárias em 23 municípios da região do Alto Vale do Itajaí, em Santa Catarina. Os projetos contemplam áreas de esporte, cultura e educação e já começam a transformar a realidade local, segundo a cooperativa, que destaca a descentralização do apoio financeiro como um dos pilares da iniciativa. Para o presidente do Sicoob Alto Vale, cooperativista Pedro Lopes, o programa reforça o compromisso da cooperativa. Ele afirma: o encerramento de cada exercício financeiro ganha verdadeiro sentido quando conseguimos converter nossos resultados em desenvolvimento local. Cumprimos com muito orgulho o sétimo princípio do cooperativismo, reafirmando o compromisso do Sicoob de estar ativamente presente e gerando transformações reais na vida das comunidades onde atuamos. Finalizou ele. Entre os projetos beneficiados está a Escolinha de Bolão para Crianças em Agronômica, idealizada pelo Clube Caça e Tiro Mosquito, com foco na preservação cultural e na formação de novos clientes. A presidente do Clube de Caça e Tiro Mosquito, Edemir Cipriani, destacou a importância da iniciativa para manter viva a modalidade naquela região. Outro projeto apoiado é o da Associação Escolinha Futsal 17P, de Petrolândia, também no Alto Vale do Itajaí. Segundo o representante Leonardo Miguel Lopes, a iniciativa busca formar cidadãos por meio do esporte. Explicou como. Ele disse: o nosso foco principal é formar pessoas para o mundo, oferecendo o esporte como um caminho seguro e saudável. Manter uma escolinha com materiais de qualidade é um desafio financeiro, e esse apoio nos dá o engajamento e a estrutura necessários para continuar crescendo. Nesse ciclo, o Fundo Social recebeu 171 inscrições de 150 entidades. Após a avaliação da comissão e do Conselho de Administração, foram selecionados 75 projetos. A liberação dos recursos ocorreu de forma direta para as instituições aprovadas. Serviço Nacional de Aprendizagem do Cooperativismo no Estado de Santa Catarina, Sescoop, completou no último dia 17, 27 anos de fundação. Ao longo dessa trajetória, a instituição consolidou sua atuação no desenvolvimento de cooperados, empregados e dirigentes das cooperativas catarinenses, contribuindo na profissionalização, aprimoramento da gestão e da governança das cooperativas. A instituição atua em três eixos principais: formação profissional, monitoramento e promoção social, o que torna as cooperativas cada vez mais preparadas, além de ampliar a importância delas frente às comunidades. Na formação profissional, o Sescoop investe em ações descentralizadas junto às cooperativas catarinenses através do programa Atividade Delegada, Programa Auxílio Educação e o Programa Aprendiz Cooperativo, permitindo que as cooperativas direcionem as iniciativas de acordo com suas necessidades. Além de ofertar cursos, palestras, trilhas de aprendizagem e eventos presenciais como o ComunicaCoop, Conectec, RH+Coop, Execoop, AgroInovaCoop e LideraMaisCoop. No monitoramento, a atenção está no aprimoramento da governança e da gestão das cooperativas. corporativas. As principais soluções são os diagnósticos de governança e gestão, ESGCOP, identidade, diagnóstico assistido, instrução prática assistida, consultorias e o encontro do diagnóstico de governança e gestão voltado para as cooperativas catarinenses aderentes ao diagnóstico de governança e gestão PDGC. A promoção social desenvolve iniciativas como o programa Mulheres Cooperativistas, programa Jovens Cooperativistas Catarinenses, projeto JCC Game, COPS Day, COP Mais Social, encontro estadual de mulheres cooperativistas, além de jogos e livros educativos. Presidente do Sistema Osesc Cooperativista Vanir Zanata destacou que, dessa forma, o Sescoop Santa Catarina ocupa um papel central para que o cooperativismo se desenvolva de forma eficiente e sustentável. Cooperativismo, disse ele, é feito por pessoas, e quando qualificamos as pessoas, fortalecemos as cooperativas, e fortalecendo as cooperativas, desenvolvemos as comunidades. Portanto, o Sescoop, para Vanir Zanata, é fundamental para que o cooperativismo catarinense continue crescendo, inovando, capacitando e, principalmente, mantendo as pessoas como o maior patrimônio das cooperativas. A rede Cooper de Blumenau está com mais de 100 vagas abertas para a nova loja de Pomerode, no Vale do Itajaí, cuja inauguração está prevista para janeiro de 2027. As oportunidades são para os setores de açougue, frente de caixa, e-commerce, mercearia, hortifruti, frios, recebimento, padaria e farmácia Cooper. As vagas também incluem pessoas com deficiência e o público com mais de 60 anos. Entre os benefícios estão participação nos resultados semestral, auxílio instrução, vale refeição, vale transporte, psicoterapia, plano de saúde, plano odontológico, seguro de vida e preços exclusivos para colaboradores. Segundo a diretora de Gente e Cultura da Rede Cooper, Fabiana de Medeiros, a expansão amplia as oportunidades de crescimento profissional. Ela afirma: a Rede Cooper é feita por pessoas e para pessoas. Por isso, buscamos criar um ambiente onde os colaboradores encontrem oportunidades de crescimento, equilíbrio entre vida pessoal e profissional e relações pautadas pela cooperação. Queremos que cada profissional se sinta pertencente e possa construir sua história conosco. Os interessados em trabalhar na Rede Cooper podem se candidatar pelo site da cooperativa. A nova unidade será a primeira da Rede Cooper em Pomerode, com mais de 6 mil metros quadrados de área construída, arquitetura em estilo enxaimel e mais de 180 vagas de estacionamento. O espaço contará ainda com o programa Cooper Pratique, com oficinas e palestras, além do serviço Clique e Retire. Para o presidente executivo da Rede Cooper, cooperativista Osnildo Massaneiro, a chegada a Pomerode representa mais do que a abertura de uma loja. Massaneiro disse que estamos levando para uma nova comunidade os benefícios do cooperativismo, modelo que promove o desenvolvimento coletivo, fortalece a economia local e gera valor para cooperados, colaboradores e toda a região. E a seguir, depois da nossa mensagem cooperativista, nossa última notícia. A Aurora Coop amplia oportunidades de trabalho e aposta na valorização das pessoas. Aguardem!
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0: E agora atenção para a última notícia. A Aurora Coop, que reúne mais de 52 mil colaboradores em mais de 70 unidades no país, mantém oportunidades abertas principalmente para operadores de produção, além de funções nas áreas administrativa, comercial e logística. A maior demanda está nas unidades industriais de suínos, aves e leite. Ao mesmo tempo, a cooperativa enfrenta um desafio crescente, a escassez de mão de obra em regiões com forte atividade econômica. Segundo a gerente corporativa de pessoas e cultura da Aurora Coop, Suelen Prato, a situação está ligada ao cenário regional de emprego. Ela explica: temos unidades instaladas em regiões com taxas de desemprego muito baixas, o que reduz a disponibilidade de trabalhadores e torna a disputa por mão de obra mais intensa entre as empresas. Suelen também destaca mudanças no perfil dos profissionais, com menor interesse por atividades operacionais e maior exigência de qualificação e adaptação aos processos industriais modernos. A falta de trabalhadores suficientes pode impactar a produção, aumentar custos de contratação e treinamento e afetar a eficiência das operações. Por isso, a Aurora Coop aposta em uma política que combina recrutamento, qualificação e envolvimento profissional com oportunidades reais de crescimento interno. De acordo com a cooperativa, são cerca de 1.000 promoções internas por mês e um investimento de 12 milhões de reais em capacitação no último ano. A política de pessoas inclui mais de 15 benefícios, entre eles plano de saúde sem mensalidade, plano odontológico, auxílio alimentação, vale transporte, seguro de vida, alimentação na empresa, programa de participação nos resultados e prêmio por tempo de serviço. 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
17: A estátua de Zeus foi uma obra impressionante criada pelo escultor Fídias por volta de 435 a.C. Ela estava localizada no Templo de Zeus, em Olímpia, na Grécia, e medindo cerca de 12 metros de altura, era uma das maiores estátuas de deuses já feitas na Grécia Antiga. Ela era feita de marfim e ouro e representava Zeus sentado em um trono. A estátua foi destruída no século V depois de Cristo, mas seu impacto na arte da época foi imenso, influenciando gerações de escultores.
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20: 13 horas 28 minutos, dando uma atualizada aqui nas informações, né? Lá em São Mateus, o Cláudio e a Edneia registraram aí 130 milímetros de chuva, então, nas últimas horas, eles que já iniciaram a manhã aí de forma diferenciada, né? Haviam três postes de madeira ali na região, caíram, fiação veio abaixo, a cooperativa Cersul já foi lá, já fez a recuperação, mas deu uma atrasada aí hoje na hora da ordenha, né? Então, algumas telhas quebradas também no galpão da ordenha, então, mesmo, sempre com aquela simpatia, com aquele carinho, né? O Cláudio e a Edneia com muita boa vontade, mesmo com todas as intempéries que acontecem. Enquanto lá em São Mateus o registro é de 130 milímetros de chuva, as indicações agora que Nenomar Moro repassou que recebeu é que no Rio Brasília foram 100 milímetros aí que os pluviomizadores registraram. E a gente vem acompanhando junto com os ouvintes, trazendo alguns registros nas nossas redes sociais, compartilhando aqui com vocês e sempre com aquela expectativa. Aparentemente, aqui pela nossa janela, parece que deu uma aliviada nos últimos instantes da chuva que vinha caindo. Enquanto isso, ouvimos Zezé de Camargo, Irmão da Lua, Amigo das Estrelas, atualizando 13 horas e 29 minutos.

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7: São 13 horas 36 minutos. Nova Vicença. Lucinei atualizando aqui pra gente que foram 158 milímetros desde as 7 da manhã. Bastante intensidade, né? Aqui no posto da Lontra em Turvo, Cláudio Januário nos repassando que foram 100 milímetros. Todos os índices aí bastante altos e a gente vem acompanhando também os registros aqui lá da Vila Marquesina e de Timbé do Sul, a Adneuza passando com muita chuva, muita água. E nas redes sociais a gente vem compartilhando algumas pessoas aí durante os comentários até ali, né? Informação, será que é vídeo antigo? Não, os vídeos que a gente vem recebendo são de nossos ouvintes e a gente confia nos nossos ouvintes, né? Eles estão repassando aqui pra gente, interagindo, não são vídeos circulando aleatoriamente, sendo usados aleatórios, então, de redes sociais, de grupos de WhatsApp, são repassados aí, muitas vezes, instantaneamente lá pelo próprio Instagram pra gente, né? Nós viemos acompanhando, compartilhando e agradecendo a cada um. A gente vem recebendo também mais alguns pedidos de informação e a gente vai buscando, então, essa atualização pra gente manter a todos informados aqui na nossa programação. Muito obrigada a cada um que está na audiência e mais uma vez que estão nos ajudando a levantar as informações. Enquanto seguimos aqui acompanhando, vamos ouvindo Lauana Prado, Um Bom Perdedor, Jeito Carinhoso, Eu Quero Só Você, e também Tradição, Telefone Mudo, Mais Som de Cristal.
12: Já vi que vocês vão sair daqui tudo louco hoje, viu?

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Acho que sei perder. Segura, Goiânia, segura!

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15: São 13 horas e 59 minutos, as imagens lá da Vila Marquezine, bastante impressionante, né? Muitas casas dentro d'água. Nossa ouvinte, a Fernanda, aqui no Rodeio da Areia em Turvo, comentando, né? Onde a cada tempo aí no Rio Amalafaca se vê muita água subindo e eles vêm passando ali, inclusive televisores, até geladeiras. Então, muitas coisas. E, como eles dizem, tomara que seja sucata, né? Se for, também é triste pela parte que as pessoas jogam itens que não devem nos rios ou nas margens de rios, mas a gente espera que, neste caso, seja já que estão passando sucatas e não aí as famílias perdendo seus itens. Apesar que tem muita água já atingindo algumas casas e sempre pode ter aí comprometimento. E que seja também, quando haja essas perdas que já são tristes, na parte material, né? Que as vidas humanas sejam aí preservadas. Todas as vidas, né, são muito importantes. Que os animais também acabam sofrendo aí à mercê em tantas áreas alagadas. Mas que realmente a projeção, a gente sempre tem essa expectativa. Seja o melhor possível. E no caso, a gente vai buscando, se embasando as informações para compartilhar com todos vocês. São 13 horas e 51 minutos, vou me despedindo aqui nesta tarde, agradecendo a audiência, agradecendo a todas as informações recebidas e seguimos aqui, né, atentos então a toda essa situação. Chegando aqui mais vídeos recebidos, vamos conferir em seguidinha já o vídeo que a Cleusa compartilhou aqui com a gente. Vamos acompanhando ao som de César Menotti e Fabiano, Estrada do Amor, Namorando de Bruno e Marrone, de Paulo e Paulino, Apaixonei de Novo. Muito obrigada pela sua audiência, que possamos aí vendo uma semana melhor do que está sendo iniciada, mas com certeza todos juntos acompanhando e torcendo para que sempre o melhor aconteça. Vamos de otimismo e fé sempre.

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5: 14 horas com 3 minutos. Renata Toneto Angeloni por aqui junto com você. Já fizemos o nosso Clube do Ouvinte, seguimos acompanhando aqui toda a situação da nossa região e também acompanhando com você então essa situação, intercalando aí com música e tentando a gente fazer a vida um pouco mais amena em meio a toda essa ansiedade, né? Essa precaução do que vem acontecendo. Também estamos recebendo aqui informações que na ponte na São Felipe, a ponte Pêncil, então, a água atingiu a ponte e acabou aí arrebentando os cabos. Vem ocasionando aí algumas situações de calamidade, né? E enquanto a gente acompanha, a gente vai botando um pouquinho de cor, um pouquinho de amor, um pouquinho de alegria e fé na vida. Vamos ouvindo por aqui nesta segunda-feira, 21 de setembro, Shakira, Waka Waka, Michael Jackson, Billie Jean e Survivor com Eye of the Tiger.

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11: São 14 horas 19 minutos. O Lucinei nos atualizando aqui e de 158mm em Nova Vicença até as 13h33, às 14h11 já foi para 176mm. Intensidade da chuva que segue. Isso é um dos vários registros que viemos recebendo hoje e temos aí nas nossas redes sociais, no nosso Instagram, nosso Facebook, Imigrantes 94 FM, trazendo também algumas imagens, alguns vídeos e vamos seguindo sempre aí, compartilhando, ouvindo e seguindo junto com os nossos ouvintes. Vamos também de música por aqui para aliviar a nossa tarde. Tem Reação e Cadeia, Quase Amor e Depeche Mode, I Just Ain't Got Enough. Tradicional, né? Vamos curtindo. Obrigada por sua audiência.

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9: 14 horas e 31 minutos, nosso Arquivo C, junto com Farmácia Secone, vem trazendo uma das bandas mais conhecidas de Santa Catarina. Sempre muito sucesso aí, os shows e as músicas do Das Aranha. E essa banda especialmente tem uma ligação com Florianópolis e mistura rock, reggae, ritmos brasileiros e elementos da cultura soriana. Ao longo de sua trajetória, conquistou espaço no cenário musical catarinense com estilo próprio, marcado por guitarras, violinos e letras que retratam sentimentos, paisagens e experiências do cotidiano. A história do Das Aranha começou em 92, em Florianópolis, quando um grupo de amigos decidiu formar uma banda para tocar suas próprias músicas. Inicialmente, o grupo chegou a utilizar o nome Almirante Mirinda, mas logo adotou o nome Das Aranha, inspirado na região conhecida como Canto das Aranhas, nas proximidades da Praia do Moçambique, na ilha de Santa Catarina. Nos primeiros anos, os músicos se apresentavam em festas, bares e casas noturnas da região. Uma gravação artesanal de um desses shows começou a circular entre o público e a ajudou a divulgar o trabalho da banda. Em 94, o grupo participou da coletânea Ilha de Todos os Sons com a música Retroprojetor. Dois anos depois, lançou seu primeiro álbum, Seja Bem-vindo, que ajudou a consolidar sua identidade musical e conquistou um público expressivo em Santa Catarina. Em 98, o álbum Tribo da Lua marcou um momento importante da carreira. O disco trouxe a música Vagabundo Confesso, um dos grandes sucessos do grupo, e contou com a participação especial de Jorge Benjor na faixa Te Liga. O trabalho alcançou a marca de 50 mil cópias vendidas, rendendo à banda um disco de ouro. Em 2004, Das Aranha lançou Nossa Barulheira, álbum que apresentou uma sonoridade mais voltada ao rock, com guitarras marcantes e novas experimentações musicais. O trabalho também contribuiu para ampliar o reconhecimento do grupo, que recebeu o Prêmio Claro de Música na categoria Melhor Álbum Pop Independente em 2006. Ao longo dos anos, a banda continuou lançando trabalhos e realizando apresentações, mantendo a sua ligação com a cultura e o público catarinense. E uma das características marcantes do Das Aranha, então, é essa mistura, né, de sons rock, reggae, ska e ritmos brasileiros, com destaque para o violino, que se tornou uma assinatura sonora da banda. Suas letras frequentemente fazem referência à natureza, às praias, à vida cotidiana e à identidade cultural de Florianópolis. Essa ligação com a ilha de Santa Catarina contribuiu para aproximar o grupo do público e transformá-lo em uma referência de música catarinense. Assim, Das Aranha constrói uma trajetória marcada por originalidade, mistura de estilos e pela valorização das raízes culturais. Conferimos aqui consagrados sucessos de Das Aranha.

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1: São 14 horas 47 minutos. Temos as nossas forças de segurança atuando aí em grande intensidade na região, né? Aqui, extremo sul catarinense, também na área da ANREC. São bombeiros mobilizados. Quem está de férias, quem está de folga, quem é de administrativo, está aí uma grande mobilização. Temos a situação de Timbé tá mais intensa, muitas famílias aí com águas dentro de casa. Temos também algumas pessoas já por questão de segurança pedindo transporte, buscando aí sair de áreas de onde são de risco. Então tem toda essa mobilização. Existe uma dificuldade de entrar em contato com as forças de segurança porque eles estão centrados aí primeiro então no apoio, nas solicitações para poder minimizar os impactos, né? Tem muitas famílias correndo riscos aí com água dentro de casa. Tem situação aí em que o Saer estava chegando para tirar famílias com água dentro de casa em Timbé do Sul, estão mobilizando outros também aqui, inclusive em Turvo, mas que ainda não atingiu mais por questão de precaução para tirar. Nenomar Moura está tentando buscar aí toda essa contabilidade, a gente vem acompanhando com a ajuda dos nossos ouvintes e a gente vai passando. Então, conforme a gente vai apurando, vai passando aí para vocês. Enquanto isso, vem mais uma sequência musical, Rock Set, com The Big L.

0: 14 horas e 51 minutos, a gente vai dando uma pausa por aqui nas músicas e entra com mais informações. Nino Marmoro junto comigo aqui, então, para atualizar as situações referentes à enchente aí que viemos passando no dia de hoje. Olá, Moro!
1: Oi, Renata, boa tarde para você, também para a grande audiência do Conexão, da Rádio Imigrantes. Realmente uma segunda-feira tensa, né, Renata, desde a parte da manhã já. Durante o nosso Café com Notícias, já trazíamos informações sobre queda de granizo em várias regiões, também principalmente aqui, né, na nossa cidade, também em Timbé do Sul, Jacinto Machado, e agora a situação começa a ficar mais crítica ainda, principalmente, você já está acompanhando, no município de Timbé do Sul, e agora também com a presença, então, da chegada do SAER, já para retirar pessoas que encontram-se ilhadas, né, em vários locais, principalmente naquela região aí da Figueira, né, lá em Timbé do Sul. E as informações que nós estamos recebendo é que agora também os rios lá, o Rio Fortuna, enfim, também começa a receber já um volume maior de água. E isso, né, Renata, também vai desencalhar aqui para a gente, daqui a pouco também, com certeza, né? A gente já recebeu imagens também de Poço do Caixão hoje pela parte da manhã, também lá do Vale do Rio das Trutas também, recebendo imagens, né? E agora começa, então, a perceber nesse momento. Também conversei ainda há pouco com o prefeito de Ermo, Paulo Della Vecchia. Ele nos trazia a informação de que a Defesa Civil acompanha também com bastante cuidado, neste momento, toda a chuva que cai naquela região, e ele já nos trazia também a informação de que o rio lá em Ermo está subindo 1 centímetro por minuto. Então, é uma preocupação também, neste momento, da Defesa Civil do município de Ermo. Também conversei com o prefeito Anderson Scarduelli, o Nino, do município de Meleiro. Também a Defesa Civil está trabalhando, máquinas também estão trabalhando, abrindo valas, né, para a contenção, de repente, de evitar uma grande cheia. Morro Grande também, muita água, portanto, ainda vindo, descendo principalmente da serra, né? Porque as chuvas, de acordo também com a Defesa Civil, ainda devem permanecer, por enquanto, né, até à noite, portanto. Então, é uma preocupação enorme. Aqui, também estou recebendo informações aqui de São Felipe, né? Temos uma ponte de arame aqui em São Felipe, que a água também já levou, também a água começa a invadir a comunidade de São Felipe aqui em Turvo. Então, de acordo com essas informações, está se concretizando essa previsão do tempo, né? A Defesa Civil já emitia alertas, então, infelizmente, né, começa a surgir essa enchente, principalmente no mês aqui de setembro, que é o mês destinado a São Miguel, Renata. Então, nós já acompanhávamos, você também já acompanhava, já desde as 12 horas aí na programação da Imigrantes FM, e agora está se concretizando, infelizmente, né? E um dos municípios mais atingidos é o município de Timbé do Sul. Inclusive, a prefeitura já está com um abrigo lá no Salão Paroquial de Timbé do Sul para trazer as pessoas que estão desabrigadas para este local lá em Timbé do Sul, Renata.
0: É realmente uma situação bem preocupante. Você citou aí uma questão também, né? A gente vinha já acompanhando, tinha essas previsões através do El Niño. E apesar de muito intenso e bastante triste o que vem sendo passado, também todo o trabalho que veio sendo feito ao longo dos tempos, com certeza aí minimizou um pouco o impacto de tudo isso que vem acontecendo, né? Com limpeza de valos, com reforço aí nas estradas, né, em todo esse trabalho. Então, é muito importante tudo que vinha sendo feito e, com certeza, agora estamos atentos aí a tudo que será preciso aí nos próximos dias, né?
1: Perfeito, exatamente. Esse é o trabalho, né, que foi executado e que está tentando minimizar um pouco essa situação, né? Mas o volume de água ainda é imenso e, pelas informações que nós estamos recebendo, né, a chuva deve permanecer mais algum tempo, né? E aí isso se torna uma preocupação tanto para a gente como também para as administrações municipais. É porque a água vindo aqui daquela região do Tibete do Sul passa aqui pela gente e aí vai desembocar lá em Araranguá, que daí é a preocupação lá para os moradores da Barranca, como a gente sabe muito bem o que pode acontecer depois, né, Renata?
0: É, o Juruna aqui complementando, né? Isso aqui agora moro na fazenda, estourou o rio, já está no São Felipe,
1: Isso.
0: água, fazenda, já as
1: Isso.
0: imagens aqui bem preocupantes, também em Pinheirinho Baixo, 110 milímetros até agora. A Lodete Moura aqui passando também as informações para a gente, que já está tudo fechado também. E também é mais um
1: Isso.
0: alerta, né? Quem puder evitar aí ficar trafegando, porque gera mais riscos de ficar com mais pessoas ilhadas e colocando até a vida em risco, né? E as equipes aí de forças de segurança já estão com índice bastante alto tentando tirar as pessoas que correm risco em suas casas neste momento.
1: Exatamente. Inclusive, você falou em forças de segurança. A informação também que eu estou recebendo é de que a Polícia Militar já está com o trânsito interrompido para São Felipe, né? Para não deixar mais trânsito ali para a comunidade de São Felipe, porque você acabou de citar, né, que a água já começa a invadir aquela comunidade. Infelizmente, então, são causas, né, das fortes chuvas e o grande volume de água que ainda deve estar por vir. Com certeza, de acordo com as informações da Defesa Civil, Renata.
0: Mais um ouvinte aqui também colocando que na comunidade de Ponte Alta em Turvo também já está aí quase ilhada, já a água atingindo também o fechamento da estrada.
1: Realmente é importantíssima a informação de ouvintes para a gente, né? Neste exato momento, porque o ouvinte interage e isso é muito importante para a informação, para que nós possamos também deixar o ouvinte bem informado. E você citou um detalhe muito importante, né? Quem não necessitar sair de casa, que permaneça em casa neste exato momento, porque, de repente, trafegar em algum ponto de estradas, a gente não sabe o que vem aí pela frente, principalmente passando, né, por dentro da água, o que que pode acontecer, de repente, pode existir um grande buraco pela frente, com certeza, Renata.
0: É, como você fala, nessa troca de informações, o rádio acaba se tornando aí um dos meios de comunicação para propagar a informação e ajudar aí na questão da segurança. A Mareni passando que em Pinheirinho Baixo já transbordou o rio e o Lucinei informando que em Nova Vicença, que hoje 13 horas era 158 milímetros, já está então em 185 milímetros. Muita
1: Olha
0: chuva em
1: só.
0: pouco tempo.
1: Perfeito. E eu recebi uma informação há instantes atrás, por volta aí de meio-dia, que em São Felipe já havia chovido mais de 100 milímetros. Então, realmente é muita chuva, muita água e a Defesa Civil alerta que ainda pode acontecer mais chuva vindo por aí. Vamos torcer, né, para que de repente essa previsão não se concretize. Timbé do Sul, então, está sendo um dos municípios mais atingidos até este exato momento.
0: É, agradeço então a sua participação aqui conosco, Moura, e vamos acompanhando e com certeza esperando que daqui adiante a gente tenha informações mais positivas do que tivemos até o momento.
1: Perfeito. Vamos ficar então atentos e a qualquer momento então poderemos retornar com mais informações para o ouvinte da Imigrantes FM. É lógico que não gostaríamos, né, de transmitir estas informações. Já há muito tempo que a nossa região não enfrentava cheias, mas isso está acontecendo neste 21 de setembro, hoje o dia da árvore e também, né, o dia em que comemoramos para muitos ainda o dia do radialista Renata.
0: É realmente como você disse. Então, muito obrigada, Moro. Parabéns aí pelo seu trabalho, né? Destacando o Dia do Radialista, um grande profissional. E que a gente, infelizmente, tem que dar essas notícias, mas a gente busca aí sempre com a credibilidade da rádio que estamos para poder repassar e contribuir então com as informações de nossa comunidade. Mais uma vez, muito obrigada, Ninomar Moro. Sempre atento aqui aos fatos de Turvo e toda a região.
1: Valeu, muito obrigado e parabéns para todos os nossos colegas de trabalho e também aos nossos demais companheiros, pelo dia, então, do Radialista nesta segunda-feira. Um abraço, ficamos atentos e voltamos a qualquer momento, minha amiga.
0: Muito obrigada, então, Moro. Nós vamos dando sequência aqui à nossa programação. Vamos de intervalo, notas de variedades e também vou me despedindo, mas sempre atenta. E assim como Ninomar Moro, a gente vai permanecer aqui acompanhando toda a situação.
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0: Permanece a chuva aqui em Turvo e região. 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
0: Registramos que estão à venda dois lotes urbanos de 23 por 25 metros localizados no centro de Ermo. Contato para mais informações 489-8836-7141. Eu, Renata, vou me despedindo, mas conforme as informações, interagimos hoje ao longo da programação. Um dia aí bastante tenso na nossa região. E agradeço pela sua audiência e todas as colaborações para levarmos informações a todos.
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8: Você sabia?
9: Você sabia que o coração de uma baleia azul é do tamanho de um carro pequeno? Pois então, ele pesa cerca de 180 quilos e pode ser ouvido batendo a mais de 3 quilômetros de distância debaixo d'água. Cada batida impulsiona centenas de litros de sangue. Afinal, ela é o maior animal que já existiu.
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11: Horas e 18 minutos aqui na Imigrantes FM. E é hora de novidade aqui na programação. A partir de hoje, segunda-feira, quem vai vos acompanhar nas tardes do Conexão 94,1, segunda hora de programação, sou eu, Gabriel Mantovani.

E hoje, com um clima meio complicado aí, vamos seguindo atualizando as informações que nos chegam por aqui logo mais. Mas por enquanto vamos ouvindo sucessos aqui na programação da Imigrantes FM. Você ouvinte que quiser participar aqui da programação, é só mandar a sua mensagem no WhatsApp 988-261042. Vamos abrindo este bloco musical com RPM Rádio Pirata.

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10: Temperatura
11: 23 graus em Turvo, informou Dr. Victor Rodrigues.
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11: Serviço de Utilidade Pública Rádio Imigrantes informa. Boletim de ocorrências, segunda-feira 21. Defesa Civil atualiza cenário após chuvas intensas em Santa Catarina. A Defesa Civil de Santa Catarina apresenta a atualização nesta segunda-feira, às 15 horas, sobre o cenário das ocorrências provocadas pelas chuvas intensas registradas no estado. Até o momento, 14 municípios registram ocorrências distribuídos pelos regionais de Criciúma, Tubarão e Araranguá. Os principais impactos estão relacionados a alagamentos, chuvas intensas, ventos fortes, granizo e ocorrências na rede elétrica. Principais impactos. Em Criciúma, foram registradas chuvas intensas com extravasamento do rio Criciúma, atingindo uma unidade escolar, além de alagamentos e interdição de 15 vias. O número de pessoas desabrigadas e desalojadas está em elevação no bairro Paraíso. O município está decretando situação de emergência e providenciando a abertura de um abrigo municipal. Até o momento, não há solicitações de itens de assistência humanitária. Em Içara, foram registrados chuvas intensas com residências atingidas pelo elevado volume de chuva e acúmulo de água. As aulas da rede municipal foram suspensas no período da tarde. Em Uruçanga e Nova Veneza, houve registro de queda de granizo de baixa intensidade sem danos significativos até o momento. Na região de Tubarão, Jaguaruna registra também alagamento costeiro nos bairros Copa 70, Campo Bom e Arroio Corrente, com 3 residências afetadas. Em Laguna, houve alagamento costeiro na Praia do Cardoso. Em Ibituba, foi registrado alagamento costeiro na Praia do Vila, com equipes da Defesa Civil Municipal realizando vistorias. Na região de Araranguá, Morro Grande registrou ventos fortes e chuvas intensas, com danos em 3 residências. Santa Rosa do Sul registra queda de árvores sobre rede elétrica, com equipes da Celesc atuando no estabelecimento do serviço. Sombrio registra também falta de energia elétrica em parte do município. Também foram registrados cancelamentos ou suspensões de aula em Morro Grande, Meleiro, Timbé do Sul, Santa Rosa do Sul, Araranguá, Passo de Torres. A Defesa Civil de Santa Catarina permanece em monitoramento e atuação conjunta com os municípios acompanhando a evolução das condições meteorológicas e dos impactos registrados. Atualização 21 de setembro de 2026, às 15 horas. Aproveito também para deixar o recado do post acabado de ser feito pela Prefeitura de Timbé do Sul. Emergência, estão aconselhando ligar para a Defesa Civil Municipal, número 4899-153-1825 ou 3536-1133. O nível de água muito elevado no local.

Após as informações climáticas, seguimos por aqui no Conexão 94,1. E é hora de ouvir sucessos internacionais. Vem aí Guns N' Roses, Van Halen. Olha só, sequência musical muito boa. Abrindo esse bloco, Use It to Love Here.

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12: Fechando por aqui o Clube do Ouvinte na programação do Conexão 94,1. Agora são 15 horas 49 minutos. Logo mais vem aí João Paulo Brognoli com Comitiva Sertanejo. Ele vai vos atualizar de todas as ocorrências, tudo que vem acontecendo aí, as situações climáticas, e logo mais ele vai passar esse relatório a vocês ouvintes. Eu vou me despedindo por aqui, amanhã retorno nos microfones da Rádio Imigrantes, logo após a primeira hora de programação do Conexão 94,1. Vamos fechando por aqui então com Closer to Me.

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1: Temperatura.
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2: Muito bem, gente, são 4 horas e mais 3 minutos, 4 e 3. Estamos chegando por aqui para mais uma edição do programa Comitiva Sertaneja. Esse é o programa de fim de tarde, início de noite. Aquele abraço do JP Brunhone. Uma segunda-feira aí complicada, né, gente? Fortes chuvas atingindo toda a nossa região, causando aí o transbordamento de rios, alagamentos aqui na nossa região, né?
6: Não adianta mais tentar.
2: E por aqui se inicia o Comitiva Sertaneja.
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2: Com música, com informação também. Deixando você muito bem atualizado.
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2: Essas informações. Informações negativas, né, gente? Digamos assim. Mas
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2: Nosso compromisso, nosso trabalho.
6: A solidão e saio dessa.
2: É estar deixando você muito bem informado. Seja notícia boa.
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2: ou seja notícia ruim.
6: E caiu na bebedeira.
2: 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Pode participar, fique à vontade, tá bom? Vamos abrindo por aqui o som de Guilherme Benuto com Panda. Eu duvido.

0: 94 FM, Love Fabiano, The Sound of Silence. Também César e Paulinho, Verdade do Pescador. E a primeirona, Guilherme Benuto com Panda. Eu duvido. 4 horas e mais 14 minutos, 4 e 14.
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0: E Diego e Vitor Hugo se unem a Maiara e Maraíza em Acabou o Assunto. Diego e Vitor Hugo se unem às gêmeas Maiara e Maraíza em uma história que mistura ciúme, provocação e uma boa dose de amor. Acabou o assunto. Na história, enquanto as mulheres se afastam da mesa sob o pretexto de ir ao banheiro, elas aproveitam para conversar sobre quais seriam suas escolhas caso estivessem solteiras. Sem saber que estão sendo ouvidas, os homens entram na brincadeira e também revelam suas preferências. Bora ouvir?
4: Presta atenção nessa história.
5: Amor, tô indo no banheiro, olha meu celular aqui.
4: Foi o que ela falou pra mim quando ela levantou da mesa.
5: Amiga, vamos lá comigo, deixar os dois bebendo aí.
4: Eita, trem com soro.
5: O assunto ficou livre, imagina nós solteiros. Em quem que você ia?

0: lançamento aqui na programação. Diego e Vitor Hugo com Maiara e Maraíza. Acabou o assunto. 4:18.
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0: 94 FM, 4:21. O tempo vai passando, o tempo vai voando. Nessa segunda-feira, dia 21 de setembro. Início de semana, né? Segundou, semanou. Apesar aí de todos esses transtornos que estão acontecendo devido às fortes chuvas, né? Mas na esperança aí de que daqui a pouco tudo passe, as águas baixem, né? E a gente siga aí normalmente, né? Desejo aí uma semana aí muito positiva, muito próspera em todos os sentidos. 21 de setembro, hoje é dia do radialista, né? E dia da árvore também, né, André? Bem lembrado. Dia da árvore, dia do radialista. Os radialistas estão aí trabalhando, né? Na labuta. Então, parabéns aí a todos os colegas de profissão. Bora com mais um bloco musical, chegando Jorge Mateus, Louca de Saudade.
9: Pra vocês, Louca de Saudade, assim...

0: 94 FM, são 16 horas e mais 30 minutos, 4:30. Estação Fandangueira, definições com participação do Sorriso Lindo. Michel Teló aí, a roça vence. E Jorge Matheus, louca de saudade. 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
0: informações que chegam pra você. Nesta segunda-feira são muitas informações, né? Informações relacionadas aí às fortes chuvas que atingem a nossa região, né? Com relação a Timbé do Sul, né? Vila Marquezine, um helicóptero de resgate foi mobilizado para retirar os moradores que ficaram impossibilitados de sair por via terrestre. Nesse momento, o helicóptero do SAER, né? Em Timbé do Sul, fazendo o resgate dessas vítimas, né? Levando as pessoas até o hospital e depois para o salão paroquial, onde foi montado um abrigo. Em Figueira, Bordignon, equipes do Corpo de Bombeiros e da Defesa Civil trabalham no local para resgatar famílias que continuam ilhadas. Em comunidades rurais, segundo o prefeito, o impacto das chuvas atingiu praticamente todas as localidades do interior. Recebendo aqui a informação, com relação ao município de Ermo, o nível do rio em Ermo está em 11 metros e 4 centímetros, né? Inclusive o prefeito Paulo Delavec, juntamente com a Defesa Civil, né, gravaram um vídeo que está circulando aí nas redes sociais. Outra informação que nos chega neste momento, informação aí do Corpo de Bombeiros. Salvamento, Estrada Apolinário Manuel Fernandes, linha São Felipe aqui em Turvo. Uma pessoa ilhada na Estrada Apolinário Manuel Fernandes, linha São Felipe Turvo. Uma pessoa ilhada. São muitas informações, então a gente pede aí todo o cuidado da população, né? Para que evitem acessar áreas alagadas, evitem aí a beira do rio, porque tem muito volume d'água passando nesse momento nos rios aqui da nossa região. Então, muito cuidado, muita atenção. Equipes de segurança, equipes da Defesa Civil, SAER, estão atuando aqui na nossa região, né? Na Ponte Alta também, o transbordo do rio. Então, realmente é muito volume d'água que está descendo neste momento. Um breve intervalo, a gente volta já, mas antes, tem outra informação que chega aqui de um ouvinte lá da localidade de Timbé do Sul. Tem que acessar aí a ponte da Vila Progresso, né? Devido ao grande volume de água, a estrutura aí já está comprometida. Então, ponte lá em Vila Progresso, pedimos para que ela não seja mais usada, que o pessoal não trafegue na ponte, que devido ao forte volume de água, a estrutura já está comprometida. Então, muito cuidado aí. Evite sair de casa, né, gente? Evite sair de casa mesmo. Um breve intervalo, a gente volta já. 94 FM.
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0: 94 FM, 4h36. Vamos seguindo com toques e participações. O Itamar, lá em Araranguá, pediu e vai ouvir sim Hugo Pena e Gabriel, Mala Pronta. Vamos por aqui também a participação do Thiago. Boa tarde, JP. Toca Clima de Rodeio. É com Dallas Company, né? Claro que a gente roda. Grande abraço, muito obrigado, Thiago. 4h36, bora pra mais um bloco musical então.

0: 94 FM, Léo Magalhães, Acho Que Já É Amor, Dallas Company, Clima de Rodeio, Hugo Pena e Gabriel, Mala Pronta, fechando, concluindo, finalizando mais um super bloco aqui da 94 FM. Na sequência vem aí o Agro em Destaque. 94 FM. E biofertilizantes de algas avançam no campo para combater a seca e impulsionar a produtividade.
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2: O uso de biofertilizantes à base de algas marinhas avança no campo brasileiro. Entre os objetivos, combater o estresse hídrico e melhorar a absorção de nutrientes pelas plantas. O Brasil já lidera metade do mercado de bioestimulantes da América Latina, movimentando US$ 600 milhões. Deste total, as soluções com algas representam 30%. E projeta um crescimento superior a 10% ao ano na próxima década. A tecnologia fortalece o sistema radicular e protege a lavoura contra altas temperaturas e secas prolongadas. Uma ferramenta complementar ao manejo tradicional, que garante mais eficiência e produtividade na safra brasileira. De Florianópolis, da Rede de Notícias Acaerte, Carol Denardi.
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5: 10 minutos faltando para as 5. Estamos de volta por aqui. Grande abraço para o Vino, tá ouvindo a gente? Tudo de bom, Vino? Vamos seguindo. 9 minutos faltando para as 5. O Kika tá sintonizado com a gente lá no Pinheirinho do Meio. Ele oferece aí pra Bete, pro Canhoto, pra Lena, pro Tio Miga, pra Dona Nina. Um abração pra vocês aí em Pinheirinho do Meio. A música solicitada, Chico Rei Paraná, Boêmio do Colarinho Branco.

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1: Bom, 94 FM, Simone Mendes, Eu na Brama. Por aqui também ouvimos Bruno e Marrone namorando. E Chico Rei, Paraná Boêmio do Colarinho Branco. Mas não sei se...
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1: E a chuva que atinge Santa Catarina provoca alagamentos e transtornos na região sul do estado. A reportagem acompanha a situação em tempo real e atualiza as informações sobre pontos de alagamentos, né? Ocorrências na cidade de Criciúma já estão normalizadas, mas as equipes seguem prestando alguns atendimentos e em prontidão no quartel para ocorrências que possam surgir em Criciúma ou em cidades vizinhas. Mais de 1.100 unidades seguem sem energia em Timbé do Sul e Turvo. Em Timbé, 629 unidades e em Turvo, 474 unidades sem energia elétrica. Cersu destaca, né, que as equipes já estão atuando no restabelecimento. São vídeos compartilhados por ouvintes também, né? A ponte Pension, na localidade de São Felipe, aí, já foi aí praticamente submersa, né? Pelo forte volume de água que atinge a região. Em Ponte Alta também, né? Estrada bloqueada, rio transbordou e já está aí nas proximidades da empresa Dalon Alimentos. São vídeos, são informações que chegam pra gente neste momento. Na localidade de Ponte Alta, então, devido aí o forte volume de água, o rio já está nas proximidades ali da empresa Dalon Alimentos, né? Então, a estrada estará bloqueada nesse momento. Forte volume d'água. Um breve intervalo, a gente volta já já.
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1: 94 FM, tem aqui a participação da Roseli. Boa tarde, JP, roda pra mim a música Na Rua Ela é Dama. Maria Regina Manente Moro tá participando com a gente por aqui também. Com relação a mais informações, Serra da Rocinha interditada. Caiu uma barreira há instantes atrás na Serra da Rocinha e a estrada está bloqueada, ok? Serra da Rocinha então bloqueada devido à queda de barreira, devido às fortes chuvas. 5 horas e mais 5 minutos.

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0: 94 FM, Henrique Juliano, volta por baixo. Cristiano Araújo Efeitos e também Marciano, na rua Ela é Dama.
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0: 5 horas e 14 minutos, notícias e informações com o nosso repórter Nino Marmoro. Atualizando as últimas informações com relação a essa forte chuva que atingiu a nossa região durante esta segunda-feira, dia 21. Nino Marmoro, boa tarde.
3: Muito boa tarde, João Paulo. Boa tarde para a grande audiência da Imigrantes FM e também do Coletiva Sertaneja. Uma segunda-feira tensa, João Paulo. Já desde as primeiras horas da manhã, durante a nossa programação, já noticiávamos, né, informações sobre queda de granizo, também a chuva intensa que atingia toda a nossa região, que agora alcança o seu ápice, com várias cidades, né, sendo atingidas pelas fortes chuvas, principalmente aqui no nosso município de Turvo, né, duas comunidades aí sendo bastante atingidas, como São Felipe e também a comunidade

0: de Ponte Alta, pelas informações que nós temos até agora, veiculadas aí pela Defesa Civil, inclusive comunidade de São Felipe, duas famílias sendo retiradas pelo Corpo de Bombeiros, de acordo com as informações extraoficiais que nós temos. Também a comunidade de Ponte Alta, né? Comunidade aí ilhada praticamente, que está recebendo aí um grande volume também de águas e que nós deveremos ainda atualizar durante a nossa programação. João Paulo, um dos municípios mais atingidos aqui da nossa região é o município de Timbé do Sul. E nós vamos ouvir agora, neste momento, o coordenador da Defesa Civil do município de Timbé do Sul, o Evandro Amândio, que está conosco neste flash. E ele vai trazer informações e detalhes daquele município, porque existem pessoas desabrigadas, o SAER também está trabalhando naquele município, e ele então nos traz detalhes neste momento. Evandro, boa tarde, seja bem-vindo à nossa programação neste momento, Evandro.
1: Boa tarde, Nino Marmor, boa tarde, ouvintes da Rádio Imigrantes, especialmente aí o pessoal do Timbé do Sul, que no dia de hoje foi castigado aí por uma enxurrada abrupta e colapsou os rios, o sistema de drenagem. Até não foi tanto pela chuva, mas as águas que vieram ali do Planalto Serrano e dos costões. E nós, depois do meio-dia, os rios subiram de súbito e muitos pontos de isolamento. Praticamente nós estamos com todas as comunidades do interior isoladas. Teve um caso de 21 pessoas que foram resgatadas pelo aeronave do SAER. O resgate terminou agora, eles pousaram aqui no heliponto do hospital e já foram, estão recebendo os primeiros cuidados ali. Nós estamos agora, vamos fazer a reunião do GRAC, nós tivemos o apoio aqui do Corpo de Bombeiros, da Defesa Civil Estadual, a regional nossa, e a estadual, do colegiado da Defesa Civil, da Polícia Militar, da Polícia Civil e todas as equipes aqui da Prefeitura, todas as secretarias foram mobilizadas e atenderam prontamente aí as demandas dos munícipes. E agora a gente está aguardando as águas baixarem para elaborar os relatórios quantitativos. Os qualitativos a gente já tem essa noção, né, que dos pontos de isolamento. E à medida que a gente tiver mais informações, nós vamos passando aqui através da imprensa, que é um instrumento muito importante numa situação de crise, porque ela passa uma informação para as famílias que, né, estão ligadas aí na rádio Imigrantes FM.
0: Perfeito. Muito obrigado, então, ao coordenador da Defesa Civil do município de Timbé do Sul, Evandro Amândio, trazendo informações e detalhes. É um município de Timbé do Sul que é um dos mais atingidos aqui da nossa região pelas fortes chuvas, né? A gente pôde perceber pelas imagens que a gente recebeu o grande volume de água, né? O rolo intenso, né? Imenso de água que está desembocando principalmente da serra, como o próprio coordenador da Defesa Civil falou há instantes atrás. E esse grande volume de água, João Paulo, que vem, então, lá de Timbé do Sul e também do município de Jacinto Machado, que também está sendo bastante atingido, né? Você já recebe imagens também aí dos costões do Pinheirinho, Pinheirinho Baixo aí, também Pinheirinho do Meio, sendo bastante atingido, paredão do Pinheirinho também. A gente recebe também imagens e esse grande volume de água vai desembocar no município de Ermo. Inclusive, imagens ali da ponte, a gente já está recebendo das águas que estão desembocando ali no município de Ermo. E agora, então, a gente já está também em contato com o prefeito de Ermo, Paulo Della Vecchia, que vai nos trazer, neste momento, então, detalhes da situação, porque Ermo, então, também se prepara, já está se preparando para receber um grande volume de águas que deve descer, então, nesse momento. Prefeito Paulo, boa tarde, seja bem-vindo também à nossa programação e obrigado por repassar informações para os nossos ouvintes, prefeito Paulinho.
2: Boa tarde, Moro. Boa tarde, os ouvintes da Rádio Imigrantes. Então, o nosso município do Irma está em alerta, né? A gente está monitorando, a gente veio no começo da tarde dando uma atenção especial ao nosso rio Itopava, onde subiu um volume muito alto de água, né? A gente sabe que essa água vem do que aconteceu lá no Timbé do Sul no final da manhã, no começo da tarde. Esse volume de água é considerável, considerado alto para nós aqui, né? É cerca de um centímetro por minuto, ou seja, aumentou mais de 1,5 metros por hora aqui. A gente está monitorando isso. Agora às 5h30 a gente tem uma reunião com o nosso grupo de apoio aí à gestão, né, da Defesa Civil, às 5h30 da tarde, e a gente vai estar mantendo essas informações para a nossa população de tudo que está acontecendo. A gente está um pouco assustado mesmo, porque é um volume muito alto, principalmente de material, de vegetação. A gente acompanhou tudo que aconteceu lá no Timbé do Sul, está passando agora pelo município do Irma, e a gente está em estado de alerta, sim. A gente sabe de onde que as enchentes surgem aqui no município do Irma, a gente tem um histórico, a gente já tem um conhecimento de como é que acontecem as cheias aqui. Então a gente sabe que, infelizmente, aí, provavelmente na parte da noite a gente vai estar com uma atenção mais especial ainda, porque provavelmente possa dar essa cheia aí no começo da noite. Mas a gente está alertando a nossa população. Agora no final do dia deu uma clareada, no momento agora não está chovendo, parou de chover a questão de uns 20 minutos atrás, mas a gente está monitorando e vai manter a nossa população informada. Obrigado, Moro, obrigado a toda a Rádio Imigrante pela cobertura. Um abraço.
0: Valeu, muito obrigado, portanto, prefeito Paulinho, obrigado também pela participação, e nós também, João Paulo, estamos recebendo informações, né, de que naquela região ali do Santana, do último rio, tem aquela curvinha ali que você também já conhece bastante, nossos ouvintes já conhecem, né? E ali já a calha d'água também já saiu, né? Fora ali da calha do extremo ali do rio, também já saiu fora, portanto, né? O nível do rio. Então é bastante preocupante, né? Nesse exato momento, porque ainda existe muita água para descer, portanto, tanto de Jacinto Machado, quanto também do município de Timbé do Sul. E aí, né, vai passar por toda essa região e vai descer também para a cidade de Araranguá. Também temos informação do município de Meleiro. Mantivemos ainda à tarde contato com o prefeito Anderson Scarduelli, o Nino, da cidade de Meleiro. Também todo o trabalho da Defesa Civil, da administração municipal envolvida, né, também para conter todos os detalhes a respeito, então, das chuvas que caem também naquele município. Vamos aguardar, né, a Camila Cardoso, daqui a pouco, dentro do Direto da Redação, para sabermos dela se existe a expectativa de que essa chuva possa parar, possa cessar, para que volte novamente, então, a se estabilizar e que nós possamos, né, não ter esse nível elevado das águas e que as cheias não possam acontecer de acordo com tudo aquilo que está sendo previsto. Mas realmente, né, chuvas intensas, fortes, algumas comunidades que nunca viram água estão vendo pela primeira vez pelas imagens que nós estamos recebendo, e é lógico que a qualquer momento vamos trazer mais informações e você também vai atualizar o nosso ouvinte João Paulo Brunhosa.
3: Perfeito, Moro. Vale lembrar também, né, que eu já havia passado essa notícia ao vivo, há instantes atrás, com relação a uma ponte lá na Vila Progresso. Recebi imagens, recebi vídeos com relação a essa ponte, né, com relação aí à cabeceira, que já está aí bastante danificada devido à força das águas. E a gente reforça aí, né, o nosso ouvinte para que não acesse, não trafegue nessa ponte localizada em Vila Progresso, que aí a estrutura, a cabeceira, já está bastante danificada. Então não passe por essa ponte em Vila Progresso para evitar aí danos maiores. Nino Marmoro.
0: Perfeito. Muito bem. Então, inclusive, também tem uma ponte de arame ali em São Felipe, né, que também já foi totalmente tirada, né, pela força das águas, então, neste exato momento. Então, vamos torcer, vamos aguardar a previsão do tempo aí com a Camila Cardoso, vamos torcer para que realmente a chuva possa cessar e que os rios voltem a se estabilizar. João Paulo Brunhosa. Um abraço, amigo.
3: Muito obrigado, Moro. Forte abraço.
0: Valeu, um abraço.
3: Tá, então, Nilmar Moura, com as informações, as últimas informações atualizadas, né, com relação aí a esse grande volume de água passando pelos rios da nossa região. Breve intervalo, a gente volta dentro de instantes.
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4: Você sabia?
5: Alexandre o Grande, além de ser um comandante militar de grande habilidade, também incentivava a integração das culturas. Ele fundou várias cidades e espalhou a cultura grega pelo Oriente Médio e pela Ásia, o que é conhecido como helenismo, ajudando a criar uma era de intercâmbio cultural.
4: E essa informação, você já sabia?
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6: 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Hora de música, chegando Jefferson Moraes.

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12: Vamos lá então com a quarta e última edição de hoje. Vende-se 2 lotes urbanos de 23 por 25 metros, localizados no centro de Ermo. Contato para mais informações 98836-7141.
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12: Imigrantes, 5 horas e 35 minutos, 5:35. Vamos seguindo? JP, parabéns pelo dia do radialista. Meu irmão mora na Vila Marquezine, mas estão todos bem, graças a Deus, né, Natal? Toca aí Zezé de Camargo, vai dar tudo certo. Abraço do 25.
18: Os móveis lá de casa.
12: Obrigado aí pela lembrança, Natal. Bora com o Zezé e Luciano, então.

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12: 5h46, Direto da Redação. E as primeiras informações, é claro, com...
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12: 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Vamos então com o nosso boletim gravado da Camila Cardoso.
14: Olá, você ouvinte aqui da Imigrante, a expectativa do tempo para esta segunda-feira. É uma segunda-feira em que áreas de instabilidade associada ao deslocamento de uma frente fria devem atuar no estado de Santa Catarina. Isso proporciona condições para instabilidades com chuva, trovoadas e alguns temporais. Esta condição de instabilidade deve cessar até o começo da próxima madrugada e, em relação às temperaturas, elas devem chegar à casa dos 25 graus em Turvo. Amanhã, na terça-feira, a gente deve ter um dia em que as condições de tempo serão parcialmente nublado, uma terça-feira amena por aqui, com vento soprando do quadrante sul. Esses ventos soprando do quadrante sul podem trazer algumas rajadas ao longo ali da terça-feira e proporcionando aí justamente temperaturas mais amenas. Então as rajadas podem chegar a casa dos 40, 50 km por hora. Será uma terça amena com temperaturas que nem vão chegar a casa de 20 graus. Na quarta, na quinta, a gente segue com condições aproveitáveis. A quarta-feira ainda com bastante nuvens por aqui. O céu é aproximadamente entre parcialmente nublado e sol entre nuvens. Ainda bem ameno na terça-feira. E aí, com maiores aberturas de sol na quinta, volta a esquentar na sexta-feira e no próximo sábado. Portanto, a gente tem uma semana que inicia com instabilidade. Ao longo da semana, as nuvens vão se afastando e o sol retorna, sobretudo na quinta, na sexta e no próximo sábado, quando, inclusive, volta a ter maior elevação nas temperaturas. Quem gosta daqueles dias mais amenos, terá a terça e a quarta-feira de temperaturas mais amenas. Mas hoje, realmente, é um dia que a gente tem que ficar atento à possibilidade de instabilidades com temporais isolados. Camila Cardoso, especialmente para a Rádio Imigrantes de Turvo.
12: Muito obrigado, Camila, pelas suas informações.
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12: 5:52, estamos de volta com o Direto da Redação. Temos informação de um ouvinte lá de Timbé do Sul, né? Informação que nos foi passada é que as águas estão baixando lá no município de Timbé do Sul. Então, uma boa notícia, né? Em meio a tantas notícias ruins, a informação que temos aqui, águas baixando no município de Timbé do Sul. E a única localidade que permanece aí, né? Ilhada sem acesso, é a comunidade de Vila Marquezine. Informação aqui da Prefeitura de Turvo, né? Orientação à população, né? Evitar aí áreas alagadas, não atravesse ruas com correnteza, fique atento a sinais de risco. Identificou alguma situação de risco, alagamento, deslizamento, rachaduras ou perigo causado pelas chuvas, ligue e informe imediatamente a Defesa Civil. Então, o contato da Defesa Civil aqui do município de Turvo é o 48-99161-1629. Repetindo o contato aí da Defesa Civil aqui do município de Turvo, 48-99161-1629, tá bom? Aqui no DR tem informação também com Ninomar Moro.
19: João Paulo, a chuva que atinge Santa Catarina, como a gente já frisou, né, no nosso boletim especial de hoje, atinge Santa Catarina, então está provocando alagamentos, transtornos na região sul do estado. E de acordo com as informações, né, pontos de alagamento, interdições de rodovias, alertas da Defesa Civil, também previsão do tempo ainda estão acontecendo. A região sul está registrando um acumulado maior que a média de setembro em apenas 9 horas. Com uma média histórica de cerca de 130 milímetros para o mês de setembro, cidades da região registraram volumes acima da média nesta segunda-feira. De acordo com informações, em Timbé do Sul choveu 160 milímetros. A partida entre Criciúma e Operário de Ponta Grossa pelo Campeonato Brasileiro da Série B foi remarcada para amanhã, terça-feira, às 19h30. A Unesc também está confirmando aulas remotas para esta segunda-feira, devido ao alto volume de chuva registrado nas últimas horas, já que Criciúma e região já ultrapassa 150 milímetros. São informações, então, sobre as chuvas que caem na região. Hoje ainda, pelo Campeonato Brasileiro da Série B, o Cuiabá vai enfrentar o Náutico a partir das 21h30 da noite. Informações também que chegam, né, de Timbé do Sul, de que apenas a comunidade de Vila Marquezine ainda não dá passe, né? Informações também sobre para chegar até Vila Marquezine seria pela comunidade de Vila Progresso, aqui em Turvo. Então, quem deseja chegar até a comunidade de Vila Marquezine, em Timbé do Sul, pode estar indo pela comunidade de Vila Progresso, aqui em Turvo. São informações, então, para o Direto da Redação. Nesta segunda-feira, a qualquer momento, estaremos de volta atualizando mais destaques aqui na programação da Imigrantes FM, JP.
12: Muito obrigado, Moro, pelas suas informações. E Defesa Civil e Forças de Segurança atuam no resgate de moradores em áreas de risco. A Defesa Civil Municipal de Turvo, em conjunto com as Forças de Segurança e Atendimento de Emergência, entre elas o Corpo de Bombeiros e o SAER, atua nesta segunda-feira, dia 21, no resgate e deslocamento de moradores que estão em áreas de risco ou com acesso comprometido em razão das fortes chuvas e da elevação dos níveis dos rios. Até o fim da tarde de hoje, segunda-feira, 12 pessoas aqui em Turvo foram resgatadas e encaminhadas para locais seguros. A ação busca preservar vidas diante das condições adversas e do isolamento de algumas comunidades. A força das águas também provocou danos em estruturas de acesso. As pontes pênseis das comunidades de São Felipe e Rodeio da Areia foram carregadas pela correnteza, enquanto outras pontes permanecem bloqueadas devido às condições de segurança. Algumas comunidades também estão temporariamente sem acessos. São 10 comunidades isoladas aqui em Turvo. As equipes municipais e as forças de segurança seguem monitorando a situação e atuando conforme a necessidade e as condições de segurança para os trabalhos. A orientação à população é para evitar deslocamentos que não sejam necessários. Não circule por áreas alagadas, pontes interditadas ou locais com risco de deslizamentos e correntezas. A colaboração é fundamental, né, para evitar novos riscos e permitir que as equipes de emergência atuem com segurança. Como eu falei também anteriormente, a Serra da Rocinha está bloqueada devido aí à queda de barreira. 5h57. Devido aos alagamentos na nossa região, o banco de bar de hoje foi cancelado. Iremos receber o grupo musical Coração Baileiro, né? Mas como aí um dos integrantes do grupo Paulo, ele reside em Areia Branca, município de Jacinto Machado, né? Infelizmente aí não dá passe na localidade de Ponte Alta e não vai poder comparecer. Então, em virtude, né, o banco de bar foi cancelado. Seguindo aí também as orientações da Defesa Civil, né? Evitar aí alagamentos. Evitar aí mais transtornos. 2 minutos estão faltando para as 6. Breve intervalo, a gente volta já já.
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0: Querida mãe, gostamos tanto de ler o que o Evangelho nos conta da infância de Jesus, porque sabemos que tudo nos vem da Senhora. Quem mais poderia ter nos dado esses pormenores se a tradição diz que José já fora receber sua recompensa quando Jesus iniciou a sua vida pública? E lemos que o menino crescia, tornava-se robusto, enchia-se de sabedoria, e a graça de Deus estava com ele. Como seria bom se todos crescêssemos assim, não só em robustez física, mas em verdadeira sabedoria e em graças de Deus. Jesus quis passar por essa fase de crescimento como qualquer outro. A Senhora e José estavam fazendo dele um homem, preparando a vítima para o sacrifício. Quando ele tinha 12 anos, um grande e inesperado a fez sofrer muito, mãe, e deu-lhe muito o que pensar. Quando foram a Jerusalém para a festa da Páscoa, Jesus ficou no templo, e por 3 dias, a Senhora e José o julgaram perdido. Que terrível ansiedade, que busca angustiada. Teria chegado tão prematuramente a hora da separação? Procuraram-no aflito, sim, mas entendendo que tudo fora um engano. Talvez se culpassem a si mesmos, mas nunca um ao outro, não é, mãe? Como nós fazemos, sempre que nos acontece algo que nos contraria, procuramos logo pôr a culpa em alguém, porque não temos a sua mansidão e bondade, Maria. Ensina-nos a melhorar também nisso. Quando afinal encontraram Jesus extasiando os doutores com a sua inteligência e as suas respostas, compreenderam que ele ficara porque quisera. Por que me procuráveis? Disse ele. Não sabias que devo estar na casa de meu pai? Era o primeiro sinal de independência para a missão que superava qualquer outro direito. A Senhora e José não compreenderam, como também nós não podemos compreender muita coisa. Queremos ir ao fundo de tudo e não sabemos ser pessoas de fé como a Senhora Mãe. Queremos pôr os mistérios de Deus Criador ao alcance da nossa inteligência limitada. Voltaram os três para Nazaré e Jesus continuou a crescer em graça diante de Deus e dos homens. Como nós devemos crescer também em graça diante de Deus e diante dos homens, para testemunhar que somos de Cristo, para que vejam a obra que o Espírito está realizando em nós para a glória do Pai. Talvez, em todos os anos que se seguiram, uma sombra pairasse sobre a soleira da casa de Nazaré. A Senhora, após as palavras de Jesus no templo, devia pensar mais na sua missão, nas profecias a respeito do Messias sofredor, na espada que deveria traspassar o seu coração, e Jesus ia se tornando um jovem forte e belo. Mãe, na nossa vida também há sombras, tribulações do momento presente, pressentimentos para o dia de amanhã. Precisamos, como a Senhora, viver de aceitação e de abandono, e de confiança no Pai que tudo governa e que nos ama infinitamente. Precisamos viver bem cada dia na fé e na esperança, porque para além de toda a dor há uma bem-aventurança. Devemos dizer como o apóstolo: eu sei em quem coloquei a minha fé. Como Jesus e a Senhora, queremos estar na casa do Pai, ser a casa do Pai, viver para as coisas do Pai. Assim seja, Senhora nossa. O anjo do Senhor anunciou a Maria.
1: E ela concebeu do Espírito Santo.
0: Ave Maria, cheia de graça, o Senhor é convosco. Bendita sois vós entre as mulheres, e bendito é o fruto do vosso ventre, Jesus.
1: Santa Maria, Mãe de Deus, rogai por nós, pecadores, agora e na hora de nossa morte. Amém.
0: Eis aqui a serva do Senhor.
1: Faça-se em mim segundo a sua palavra.
0: Ave Maria, cheia de graça, o Senhor é convosco. Bendita sois vós entre as mulheres, e bendito é o fruto do vosso ventre, Jesus.
1: Santa Maria, Mãe de Deus, rogai por nós, pecadores, agora e na hora de nossa morte. Amém.
0: E o Verbo se fez carne
1: e habitou entre nós.
0: Ave Maria, cheia de graça, o Senhor é convosco. Bendita sois vós entre as mulheres, e bendito é o fruto do vosso ventre, Jesus.
1: Santa Maria, Mãe de Deus, rogai por nós, pecadores, agora e na hora de nossa morte. Amém.
0: Rogai por nós, Santa Mãe de Deus,
1: para que sejamos dignos das promessas de Cristo.
0: Oremos. Infundi, Senhor, como vos pedimos em nossas almas, a vossa graça, vós que pelo anúncio do anjo nos revelastes a encarnação de Jesus Cristo, o vosso Filho, por sua paixão e morte na cruz, sejamos conduzidos à glória da ressurreição por Cristo nosso Senhor.
1: Amém.

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3: 6:15. Comitiva Sertaneja. Vamos lá com a parte 2 do programa, então. E olha só, gente, banco de bar não foi cancelado.

cancelado, não. Ia ser cancelado, mas o João da Gaita, né? As aulas foram canceladas no dia de hoje. Não tem compromisso, não tem que levar os alunos para a faculdade. E ele vem para cá daqui a pouquinho, a partir das 7 da noite, abrir a sua gaita no banco de bar. Muito obrigado, João, pela tua disponibilidade, pela tua atenção aqui com toda a equipe da 94FM. Então, hoje tem banco de bar, sim, com João da Gaita, a partir aí das 7 da noite, tá bom? Informação aí que as águas estão baixando, né? Graças a Deus. A preocupação agora, né, são os municípios de Ermo, né? Começa a receber as águas e também Araranguá. 6:17. Chegando o Teodoro Sampaio, atiradora de elite.

0: Obrigado, Gê!
1: Obrigado, Eduardo Costa!
0: Obrigado, Chico Rei! Obrigado, Paraná!
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0: Sonora de Eduardo Costa, Não Quero Piedade. Aqui ouvimos também Chico Rei e Paraná, Tranque a Porta e Me Beija, e Teodoro Sampaio, Atiradora de Elite. Vamos lá, parabéns, meu amigo JP, pelo Dia do Radialista. Muito obrigado pelo carinho, Marcos. O Ronald também dirigindo seu caminhão em direção a Jacinto Machado aí. Muito obrigado pelo carinho e tudo de bom, Ronald. As imagens do Ronald ali, né? Entre Ermo e Jacinto Machado, bem na curva ali de Santana, né? Rio enchendo bastante, né? Como eu falei anteriormente, a preocupação agora é os municípios de Ermo e também Araranguá, né? Onde estão recebendo esse grande volume de água, né? Que desceu aí da serra. Timé do Sul em turva, águas baixando, né? Mas a preocupação são os municípios de Ermo e também Araranguá a partir de agora. Vamos com informações.
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0: E Defesa Civil atualiza cenário após chuvas intensas em Santa Catarina. A Defesa Civil apresenta a atualização nesta segunda-feira sobre o cenário das ocorrências provocadas pelas chuvas intensas registradas no estado. Até o momento, 20 municípios registraram ocorrências distribuídas pelas regionais de Araranguá, Criciúma, Tubarão, Campos Novos, Lages, Xanxerê, Concórdia e Chapecó. O município de Criciúma decretou situação de emergência. Os principais impactos estão relacionados a alagamentos, chuvas intensas, ventos fortes, granizo, danos em residências, interdições de vias e também ocorrências na rede elétrica. Em Timbé do Sul foram registrados mais de 150 milímetros de chuva, com extravasamento do rio e alagamento de residências. Diversas famílias foram resgatadas pelo Serviço Aeropolicial SAER, com apoio do Corpo de Bombeiros. Até o momento, são 160 desalojados, 4 desabrigados e 42 residências afetadas. Além de 2 vias interditadas e 2 comunidades isoladas, um abrigo municipal foi aberto. O município irá decretar situação de emergência. Isso em Timbé do Sul, né? Em Criciúma, as chuvas intensas provocaram um extravasamento de 3 rios em alguns pontos, atingindo cerca de 20 bairros. Cerca de 80 pessoas foram retiradas de suas residências, sendo 65 desalojadas e 15 desabrigadas. Há 30 vias interditadas e um abrigo municipal ativado com cerca de 15 pessoas. As aulas da rede estadual foram canceladas no período noturno. O município decretou situação de emergência. Somando os registros de Timbé do Sul e Criciúma, são 225 pessoas desalojadas e 19 desabrigadas, totalizando 244 pessoas retiradas de suas residências. Na regional de Araranguá, Morro Grande registrou ventos fortes e chuvas intensas, com danos em 3 residências. Santa Rosa do Sul registra a queda de árvores sobre a rede elétrica, com a equipe da Celesc atuando no restabelecimento do serviço. Sombrio registra a falta de energia elétrica em parte do município. Também foram registrados cancelamentos ou suspensão de aulas em Morro Grande, Meleiro, Timbé do Sul, Santa Rosa do Sul, Araranguá e também Passo de Torres. Os transtornos, as ocorrências devido às fortes chuvas nesta segunda-feira. Daqui um breve intervalo, a gente volta já já.
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0: FM, já estamos de volta por aqui, levando música, levando informação. Com relação ao nível de água do rio Itopava em Ermo, boletim das 18 horas. 11 metros e 75 centímetros. Nível aí da água no rio Itopava em Ermo. 11 metros e 75 centímetros. Vamos seguindo por aqui. João da Gaita já chegou. E daqui a pouquinho tem muita sanfona, tem muita música ao vivo com João da Gaita. Bora com Tinoco e Zé Paulo, Sanfona Chonada.

0: 94 FM, Zezé de Camargo e Luciano, Coração na Contramão, Bob Robson, Menina da Loja de Disco, e também Tinuque Zé Paulo, Sanfona Chonada. Tem mais informação?
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0: Informações. Hoje as notícias estão pesadas aqui, né? Olha só, gente. Informação de um ouvinte lá de Timé do Sul. Né? Informação do nosso amigo Dinão. Que uma casa, né, infelizmente, veio a cair na Vila Marquesine devido aí à força da água, né? Então, informação recebida de um ouvinte lá de Timbé do Sul que uma casa vem a cair devido à força da água. Outra informação também que, segundo o jornalista Léo Dias, o cantor Rick, da dupla Rick Renner, está no helicóptero do empresário e palestrante Bruno Avelar, que desapareceu na tarde dessa segunda-feira em Santa Catarina. As informações ainda estão desencontradas até o momento, mas segundo informações extraoficiais, né, o cantor Rick estava na aeronave que desapareceu hoje à tarde em Santa Catarina. Por aqui um breve intervalo e a gente volta em instantes.
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0: 12 minutos faltando para as 7. Bora fechar então Comitiva Sertaneja de hoje. Lembrando que amanhã tem mais comitiva. Eu fico por aqui ainda até as 8, porque daqui a pouquinho tem banco de bar com o João da Gaita. Até lá, gente!

0: Obrigado.
1: Obrigado.
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7: Condições do tempo.
4: Tempo instável, confirmou a Cefarma.
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4: Legal, gente, 7 horas e mais 1 minuto, estamos iniciando mais uma edição do programa Banco de Bar, que tem como intuito, você já sabe, valorizar os músicos, os artistas da nossa região. Hoje estamos recebendo ele, um velho conhecido aqui do programa já, João da Gaita, o João Mantovani. Olha, a gaita roncou por aqui já, ó. 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Hoje iríamos receber o grupo musical Coração Baileiro, né? Mas devido aí às fortes chuvas aqui na nossa região, né? Paulo ficou impossibilitado de permanecer, de chegar aqui nos estúdios. E o João, prontamente sabendo disso, já entrou em contato, tô disponível, bora lá fazer música boa, alegrar um pouco, né, em meio aí a tantas notícias ruins no dia de hoje. João, boa noite.
14: Boa noite, JP, boa noite aos internautas, boa noite e obrigado a toda a equipe Imigrantes.
4: A gente que agradece a tua disponibilidade, né, sempre muito carinhoso aqui com toda a equipe, sempre muito atento, e é claro, hoje está aqui para botar música de qualidade para o nosso ouvinte. Como é de praxe, bora iniciar, João.
14: Vamos lá.

0: Só um pouquinho, gente, que é ao vivo. João, eu fui mexer ali. Gente, é ao vivo. Eu fui dar uma reguladinha na caixa de som do João e acabei acelerando sem querer. A culpa foi minha, tá, gente? A culpa foi minha, mas o programa é ao vivo. Podemos começar de novo, João?
1: Deixa eu conectar o...
0: Isso. Tá, isso é ao vivo, gente. Vamos, isso é ao vivo. Eu fui mexer ali no equipamento do João, fui dar uma de enxerido e olha o que eu fiz. Acelerei o compasso da música. Ai, meu Deus do céu. Desculpa, João, desculpa.
1: Não
0: é nada. Vamos lá então de novo. Agora sim.

0: Grande João da Gaita, ao vivaço nesta segundona, 21 de setembro, dia da árvore, dia do radialista. Vamos seguindo por aqui. Ô João, a abertura do programa aí gerou algumas risadas, né? Vamos lá. Parabéns pelo programa. A participação aqui é do Laércio aqui de Turvo. Tem também a participação da Cristina, dando risadas aqui. Eu adoro vocês, muito obrigado, Cristina. O Jorge Acácio lá em Praia Grande, boa noite JP, curtindo aqui, graças a Deus, grande abraço, tudo de bom Jorge. E temos também o teu cunhado, o Neri, tá ouvindo, o som tá tudo certo, estamos aqui na escuta, o Neri e também a Clair.
1: Um abraço Neri, um abraço Clair.
0: Bom demais, eu tenho aqui também a participação da Luciana, tá falando o seguinte, travessuras do JP, ô barbarita. Foi dar uma de encherido, né? Acelerou o som.
1: Mas tu sabe que nem eu sabia que era possível fazer isso, acelerar o som.
0: Olha que eu vi que eu acelerei o som. Ai, meu Deus do céu. Vamos parar, vamos continuar. Vamos começar do início que dá tudo certo. Como eu falei, né, gente? É ao vivo. 7:13, um breve intervalo, a gente volta já dentro de instantes.
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3: Você sabia?
4: O GPS depende da relatividade. Os GPS funcionam graças aos satélites, mas o que pouca gente sabe é que ele só é preciso por causa da teoria da relatividade de Einstein. Os satélites estão tão longe e se movem tão rápido que o tempo neles passa de forma diferente. Sem corrigir isso, o GPS erraria sua posição em quilômetros por dia.
3: E essa informação, você já sabia?
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5: Legal, 7 horas e mais 17 minutos, valorizando músicos, artistas da nossa região, ao vivo pelas ondas da 94 FM, também através de uma live lá no canal do YouTube. Lembrando, 988261042 é o WhatsApp para você participar, para você interagir então. Fique à vontade nessa noite de segunda-feira, início de noite.
6: Percorrendo.
5: Ao final do programa tem Top Hits, que é sucesso, que é lançamento do segmento musical. Na apresentação dele, Vanderlei Bordignon, popular Neguinho. Estamos por aqui com ele, João da Gaita. Ele que também foi entrevistado recentemente pela Renata Toneto Angeloni no programa Vozes do Município, né? Do Vozes do Município aqui para o Banco de Bar. Vamos lá que temos mais toques e participações. Boa noite. Na escuta quem? A Ana Mônica. Um abraço para Ana Mônica, também para o Nego, pessoal lá do mercado.
7: Abraço, Nego. Um abraço, Mônica.
5: Tá bom, grande abraço para vocês. Oi, boa noite, JP. Fala pro João que o Claro tá escutando o programa. Mas ele pede o recheio do vestido, se for atendido, muito obrigado. Eu pedi, né, que é a Santilina, mas quem manda é o Claro. Vai sair o recheio do vestido, João?
7: Vai sair, a pedido.
5: Opa! Pedido, claro. Vamos lá, então. Vamos recheio lá. Do vestido.

0: João da Gaita, ao vivaço, repertório atualizado, hein? Todo Mundo Menos Eu, sucesso de Hugo Guilherme com Ana Castela. E a primeirinha aí da dobradinha foi o Recheio do Vestido, canção aí de César e Paulinho. João, temos mais participações que chegam por aqui. Ó, tem João em dose tripla nessa noite. João lá em Areia Branca, Jacinto Machado, abração aí pro João, pra Sandra. Estão curtindo o programa Banco de Bar. Também o Paraná do Posto Romano, tá lá tomando um caipirinha com essa chuvinha. E ouvindo aqui o Banco de Bar. Abraço pro Paraná, tudo de bom, né?
1: Um abraço, Paraná!
0: Ô, João, já que temos muitas participações que chegam aqui através do nosso WhatsApp, abre o espaço para ti também mandar um abraço especial para quem tu quiser.
1: Olha, a minha esposa e minha sogra que estão lá me ouvindo.
0: Opa!
1: Olá, um abraço para elas.
0: O nome da tua esposa é Márcia.
1: Márcia.
0: E a tua sogra?
1: A dona Almirinda. Vai um abraço lá para ela.
0: Abraço para vocês aí na escuta do Banco de Bar, que tem sempre a força, né? 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Você pode participar também através da live que está rolando lá no YouTube, gente. Lá ao vivo e a cores, tá bom? 6h26, dá tempo de fazer mais uma dobradinha para depois eu chamar o intervalo, João.
1: Então vamos lá.

0: Grande, grande João da Gaita, o Vivaço aqui na 94. Vamos para um breve intervalo, voltamos já já.
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4: 25 faltando para as 8. E volta por aqui com o Banco de Bar. Dona Santina está ouvindo a gente lá no bairro Cidade Alta.
3: Os campeiros
4: pela... Ela falou que gosta muito das tuas músicas, João.
5: Muito obrigado, Santina. Muito obrigado.
4: Ô, João, me diz uma coisa. Uma vez por semana, tu tens um compromisso juntamente com a Giovana, né?
5: Isso. No bailinho da terceira idade aqui no, na no, casa
4: Tutti, Tutti Bonadiente.
5: É.
4: Toda terça, toda quarta?
5: Toda terça.
4: Toda terça-feira à tarde.
5: Isso.
4: Pra animar, então, as pessoas com a tua musicalidade. Lá, é bom demais.
5: A gente faz o furdúncio, né?
4: A parceria do João da Gaita juntamente com a Giovana Gallery. E essa parceria tem quanto tempo já, João?
5: Olha, acho que é uns 4 anos, mas que a gente começou a unir as forças dela, ficando no teclado e na gaita, foi 2 anos para cá. Deu um baita de um resultado, foi assim, formação.
4: Bacana,
5: agora,
4: bacana.
5: Agora 1+1 deu 2, primeiro era 1+1, agora é 1+1, somamos 2.
4: É isso aí. Ô João, todas as terças, né?
5: Todas as terças à tarde.
4: Tutti Bonadiente, de segunda a sexta, tu leva o pessoal para a faculdade,
5: isso,
4: em Araranguá. Final de semana tem um compromisso das missas também, que você toca.
5: É, a gente tem que ganhar o dinheiro e às vezes servir um pouco também.
4: Tá certo. Você também foi voluntário na questão de professor de música, é ainda, ou não?
5: Sim, ainda faço parte do projeto das altas habilidades aí no João Colodel, junto com a Úrsula e a mulher do Marconi Facinha, a Zilma, a Úrsula e a Zilma, aí eu faço parte junto. Até era para ter ido hoje de manhã, mas eu me assustei da chuva, gaseei o compromisso.
4: Ah, mas a tua vida também é corre, né?
5: É, a gente é um pouquinho, aqui um pouquinho ali, vão enchendo o tempo.
4: É isso aí. Tem mais uma participação aqui, Dino Tramontin. Boa noite, curtindo na escuta. Um abraço para você e pro João. Tá bom, então um abração aí pro Dino Tramontin ouvindo a gente. Tudo de bom.
5: Um abraço, Dino.
4: Deixa eu ver aqui. É isso aí. Bora para cima, João.
5: Vamos lá. Agora vamos de Barquinha de Ouro e depois a Morena Cigana Feiticeira.
4: Cigana Feiticeira e a Barquinha de Ouro.
5: Essa é para lá, para a Mônica e o Nego, especial.
4: Ana Mônica gosta muito dessa música, a Barquinha de Ouro, né, Ana Mônica?
5: Vamos lá.

0: Grande, grande João da Gaita, 7 horas e mais 43 minutos. A gente volta já já, tá bom?
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8: 7h47, o tempo vai passando, o tempo vai voando. Ana Mônica agradeceu a música aqui. E tem uma participação que vem lá do Mato Grosso, João. É, boa noite, estamos acompanhando o programa e as notícias das chuvas aí da nossa terrinha. Um abraço a todos. Se cuidem nessas estradas e Deus abençoe. É o Daniel Manente, popular Perna. Reside aqui em Turvo, filho do Doc. E hoje mora lá em Mato Grosso e está assistindo a live do programa.
9: Um abraço, Daniel. A última música vai ser especial para ti.
8: Abraço, Perna. Tudo de bom, hein? O que vai sair agora, João?
9: Agora vamos de valsa.
8: Valsa?
9: É. Porca Véia e depois uma italiana pro Dino Tramontin.
8: Pro Dino Tramontin aqui de Turvo.
9: Isso.

0: Grande João da Gaita. João, vamos atualizando mais toques que chegam por aqui. Boa noite, Adélio Zanelato, do loteamento Laerte, São Luís, aqui de Turvo, ouvindo. Grande abraço aí pro Adélio. O Dino Tramontinho, aqui de Turvo, retribuiu o abraço. Opa. Temos por aqui, você já foi entrevistado por ela, hein? Parabéns ao João pela pessoa que é. Exemplo de simpatia, valor, carisma e músico. A nossa colega de trabalho, Renata Toneto Angeloni.
1: Ô, Renata, um abraço. Obrigado pela oportunidade que me deste de vir aqui contar um pouco da minha história.
0: Show de bola. Grande abraço, Renata. E o João Armindo também está ouvindo a gente. Pessoal, com relação aí a informações, né, das fortes chuvas que atingiram a nossa região nesta segunda-feira, prefeito de Ermo pede que a população não se aproxime de ponte devido aí ao risco de queda. Durante a vistoria realizada na noite desta segunda-feira, o prefeito de Ermo, Paulo Della Vecchia, reforçou o alerta à população para que não se dirija até a ponte devido aí ao risco de queda provocado pelas fortes chuvas e pela elevação do nível da água. Então, a orientação, né, é evitar o local e seguir as recomendações das autoridades. Como eu falei antes, no término do Comitiva Sertaneja, né, alerta aí, grande alerta para os municípios de Ermo e também Araranguá, onde toda essa água está sendo escoada e o volume aí é muito grande de água. João, eu queria te agradecer imensamente, em nome aqui de toda a equipe da 94, parabéns pelo teu trabalho, né? Mas antes do encerramento, é claro, por favor, passe aí teus contatos, tuas redes sociais, por favor.
1: Se alguém precisar de sonorização, animação de festa, tô aí, levando o meu sonzinho com a minha gaita e sonorizando alguma coisa assim que aparece também, né? Tipo, mais coisa mais simples, não é assim essas barulheira de banda, mais coisa de festa de igreja, coisa assim que eu estou fazendo.
0: E como professor também, né?
1: É, precisando também, estamos aí para ajudar, que der.
0: Show de bola, show de bola. João, obrigado, obrigado, até uma próxima, se Deus quiser, tenho certeza que Ele quer. E eu estou de volta amanhã, né? Com certeza, Deus quer. Então, João, obrigado.
1: Vai para o Manente lá do Mato Grosso?
0: Pro Perna?
1: Isso!
0: Ó, Perna, mais um aí para ti.

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11: Temperatura.
12: Em Turvo, 19 graus, informou o Sou Medicina e Saúde.
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E para você ligado na 94.1 FM, um grande abraço, muito obrigado pela sua sintonia. O melhor do sucesso no Imigrantes 94. Neste dia 21 de setembro, o ano é 2021. Para você que está ligado, aquele boa noite, muito obrigado pela sua sintonia. Estamos iniciando até 21 horas, até as 21 horas, o melhor dos lançamentos nacionais e internacionais da música. Um grande abraço a você de todo o sul do Brasil, de todo o Vale do Aranguá. Muito obrigado pela sua audiência e uma boa noite. Em sua companhia, o comunicador Vanderlei Bourdignon, nesta segunda-feira chuvosa, já com enchentes em muitos lugares. Bom, pessoal, para frisar, muita gente não tem esse conhecimento. Às vezes, assim, ó, o mês de setembro e outubro, há muitos anos, ele é chuvoso no final de setembro e meados de outubro. Chuva forte ou fraca, nessa época sempre deu, e tem um nome já dito há muitos anos, as famosas enchentes de São Miguel, que dão no final de setembro e começo de outubro. Anos que chove bastante não dá enchente, e anos que nesse período chovem bastante, mas dá enchente. Então, esse final de mês de setembro e outubro sempre foi marcado com chuvas fortes, todos os anos praticamente. Pode ser que chegue mais cedo, pode ser que chegue um pouco mais tarde, um pouco lá já no mês de outubro, mas acaba chegando. Repetindo, tem anos que não dá enchente, mas tem anos que dá. Chuva sempre dá nessa época. Também uma notícia sobre o cantor Rick, que estava em Santa Catarina, decolou de helicóptero em Porto Belo, na praia de Porto Belo, rumo a Urubici. Na região de São Joaquim e Urubici, o helicóptero desapareceu com o cantor Rick a bordo. Ele vinha para Santa Catarina fazer investimentos imobiliários na região de Urubici. Então vamos de sucesso, né? É o Rick da dupla Rick Renner, está desaparecido aqui na região de São Joaquim e Urubici. Um grande abraço a você que está ligado, muito obrigado pela sua sintonia.

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5: Minuto do Agro, uma produção do Sistema CNA Senar.
6: O mercado catarinense de terneiros manteve a trajetória de valorização no primeiro semestre de 2026. Os preços dos animais de desmama encerraram o período com crescimento de aproximadamente 19% em relação aos registrados no mesmo período de 2025, consolidando o segundo ano consecutivo de alta após 3 anos de retração. Os dados fazem parte do levantamento realizado pelo Grupo de Melhoramento Genético da UDESC. O estudo conta com o apoio da FAESC, parceira dos eventos agropecuários de Santa Catarina. Entre janeiro e junho de 2026, foram contabilizados 85 leilões, número ligeiramente superior aos 82 registrados no primeiro semestre de 2025. Minuto do Agro, uma produção do sistema CNA, FAESC, Senar e sindicatos rurais.

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Atenção, informações sobre as enchentes que aconteceu durante o dia de hoje, já com muita chuva, muitas regiões alagadas. Prefeito de Ermo pede que evitem a passagem da ponte de Ermo. A ponte está com muita sujeira acumulada, o rio está estourando, pode ter um certo rompimento ou uma quebra de alguma coluna. Não dá para se prever. Então, melhor, pessoal, quando está dando enchente, não acumule para ir ficar olhando. Você vai dar transtorno no trânsito. Se puder, fique em casa. Só saia de casa se você precisar, se for uma emergência. Então, se não tem necessidade de uma emergência de sair de casa, fique em casa. Não saia. Marieto, algumas regiões da oficina ali do Beto, na entrada do Marieto, de quem vai para Turbo Marieto, antes de chegar na Praça do Marieto, aí já está bastante alagado também. Sapiranga, interditado. Comunidade de Sapiranga está interditada a partir desse momento. Ah, ninguém passa. Então, pessoal, o que algumas autoridades também estão pedindo, e a gente também pede até por conta própria, não fique com aquela curiosidade de ver água correndo, porque você vai dar transtorno no trânsito, atrapalha o trabalho das equipes. Então, assim, ó, se não tiver nenhum compromisso sério, se não tiver nenhuma emergência, o melhor remédio no momento de uma enchente é ficar em casa. A melhor solução do mundo é ficar na residência. Só saia de casa se você estritamente precisar. Aí é uma outra história. Porque às vezes dá aquele acúmulo, o pessoal lá perto de uma ponte, quer ver a ponte, quer ver. Não tem um sentido lógico de ver água correndo, de ver acúmulo de água, não tem um sentido lógico. Então, o pessoal ficar mais dentro de casa vai ajudar muito mais. Se precisar ajudar alguém, aí é uma outra história ali próximo, mas não faça aquela quilometragem longe de veículo para ver algum lugar que está interditado. 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Então, já divulgando, para quem está ligando o seu radinho nesse momento, o prefeito de Ermo pede que evitem ir para Ermo, evitem circular para ir para Ermo, a ponte não está 100% garantido e você deve evitar a passagem pelo Ermo. Sapiranga está interditado a partir deste momento. Linha acontece, rio deu uma estourada, a água já está aqui, um boali quem já chega na curva, chamada curva ali do Seron, está já quase um pouco para baixo da praça, aí já tem água aqui na margem, a água do rio da linha acontece. Então, pessoal puder evitar, fique em casa. Vamos de sucesso.

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11: Aí, vamos ser ligado na 94.1 FM, mais notícias sobre enchente. A gente está dando uma alertada para o pessoal que está em casa ou de repente está circulando. Pessoal, só circule se você tiver estritamente necessidade de sair de casa. Região do Poço Romano também com bastante alagamento, alguns lugares também não dá para circular muito de carro. Então vamos evitar, linha acontece também uma parte interditada, uma parte da pista ABR-285 que liga Turvo, Sanga da Toca, Timbé do Sul, Turvo ou Sanga da Toca, São Borja já, né? Mais ou menos por aí. Sapiranga, como a gente frisou, interditado, mais uma vez uma alerta da Prefeitura Municipal e das autoridades de Ermo, melhor dizendo, evite ir para Ermo, pessoal evitando ir para Ermo, porque tem a possibilidade, não se sabe, não está garantido, e eles estão certos já em alertar, pode haver algum rompimento de ponte, e daí, babau, né? É melhor prevenir do que remediar. Então, um alerta que a gente está fazendo a toda a população, vamos ser um pouquinho papagaio de pirata aqui. Só saia de casa se você tiver necessidade. Vamos de sucesso para você que acompanha Imigrantes 94.1 FM. Durante a programação aqui também, tudo que a gente puder fazer, passar de informação para você sobre as cheias, a gente vai passando. Um grande abraço a você que está ligado, muito obrigado pela sua sintonia. O melhor do sucesso, como a gente frisou, essa época do ano sempre foi propício à chuva, as famosas enchentes de São Miguel. Anos que dá praticamente nada e só chuva, e tem anos que causa enchente. Vamos de sucesso na 94.1 FM.

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1: Existe uma teoria que se chama 90-10, onde uma pessoa tem 90% daquilo que você procura em alguém, só que você foca naqueles 10% que falta. Aí você sai pra rua, se aventura, e realmente você encontra aqueles 10%, mas não se deu conta que perdeu os 90%.

0: uma qualidade que
1: é. Pessoal, só mais uma informaçãozinha sobre as cheias para quem aqui da região de Turvo, dos bairros de Turvo, região do Posto Romano, já está praticamente interditado. Então, se você puder evitar, não passe na região do Posto Romano, que está praticamente interditado, ok? E aquele detalhe, né? Só saia de casa se você tiver necessidade. Isso.

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E nós vamos chegando por aqui, mais uma edição do Top Hits Imigrantes. Um grande abraço a você, ouvinte, muito obrigado pela sua sintonia. Vem aí a Voz do Brasil na sequência, depois muita música e muita diversão até as 24 horas. Lembrando, pessoal, sobre as enchentes, alerta para o pessoal em ermo. Não vá para ermo, não passe por ermo na ponte. Segundo o prefeito municipal de ermo, as autoridades, está perigoso a travessia da ponte em ermo. Sapiranga já está interditado. Linha acontece, parte do asfalto que liga a nossa BR-285, Turvo a Timbé do Sul, parte da linha acontece também aqui na parte de baixo de quem sobe, está também uma parte interditada. Região do Posto Romano também interditada. Então, se você puder, não saia de casa. Só saia de casa, melhor dizendo, se você puder. Se não precisar, não saia de casa. Um grande abraço ao seu ouvinte, muito obrigado pela sua sintonia. Fica o abraço do comunicador Vanderlei Bordinho Popular Neguinho. Eu volto amanhã na segunda parte do Comitiva Sertaneja a partir das 19 horas. Um grande abraço, boa noite.

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1: Está no ar a Voz do Brasil. 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
2: Olá, boa noite.
3: Boa noite para você que nos acompanha em todo o país.
2: Segunda-feira, 21 de setembro de 2026.
3: Vamos aos destaques do dia.
2: Semana reúne ações contra o crime organizado no sistema prisional.
3: Uma das operações tem como alvo a identificação e a retirada de aparelhos celulares dos presídios. Thaís de Araújo.
4: As ações ainda incluem capacitações de policiais penais e treinamento para operar equipamentos de raio-x e scanners corporais.
2: Pix automático poderá ser utilizado em contas de salário.
3: Regra entra em vigor a partir de julho de 2027. E não é só isso. Luana Karen.
5: Entre as medidas de segurança está a que amplia de 30 para 80 dias o prazo que a vítima de um PIX fraudulento tem para recorrer ao banco e tomar as providências.
2: Inclusão é direito. Dia Nacional de Luta da Pessoa com Deficiência reforça a lei brasileira.
3: Estatuto destaca compromissos para a formulação de políticas de acessibilidade universais.
2: Quem explica é Isadora Nascimento, secretária dos Direitos da Pessoa com Deficiência.
6: É um documento extremamente completo, extremamente robusto, porque foi construído com a participação plena das pessoas com deficiência, né? Respeitando aí o lema do Nada Sobre Nós Sem Nós.
3: E hoje, na apresentação da Voz do Brasil, eu, Mariana Jungmann e Luciano Seixas.
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3: O Ministério da Justiça e Segurança Pública promove essa semana ações de enfrentamento ao crime organizado dentro do sistema prisional.
2: Um dos objetivos é impedir a entrada e o uso de materiais ilícitos e fortalecer o trabalho de inteligência e fiscalização.
3: As ações incluem operações de revista, uso de novas tecnologias, entrega de equipamentos e capacitação de policiais penais em diferentes estados.
4: O Ministério da Justiça e Segurança Pública realiza nesta semana uma série de operações e ações de capacitação para reforçar o combate ao crime organizado dentro do sistema prisional. Uma das principais iniciativas é a Operação MUT, que promove revistas estratégicas para localizar e retirar celulares e outros materiais ilícitos das unidades prisionais. Desde maio, as ações resultaram na revista de mais de 10 mil celas em 312 unidades. Ao todo, foram apreendidos 2.447 aparelhos celulares. Outra frente é a Operação Modo Avião, realizada nos estados do Rio de Janeiro, Rio Grande do Sul, Ceará e Paraíba. A ação utiliza equipamentos capazes de identificar sinais e dispositivos usados de forma irregular dentro das unidades prisionais. Os dados obtidos ajudam as equipes de inteligência a definir os locais que devem passar por revistas e outras ações. Também estão sendo entregues equipamentos para reforçar a segurança, como body scanners, georradares e kits de varredura. Os aparelhos ajudam, por exemplo, na inspeção corporal, na localização de alterações no solo e na identificação de dispositivos eletrônicos. As ações dessa semana ainda incluem capacitações de policiais penais e treinamento para operar equipamentos de raio-x e scanners corporais, inclusive com recursos de inteligência.